0: Educativa FM, 21 horas e 11 minutos.
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2: E já voltamos aqui pela Rádio Educativa 101.9, Rádio Educativa de Campinas, aqui para você apresentando o Expresso do Rock. Você ouviu Ramones, Pet Sematary, Peter Frampton, Show Me the Way e o Traje a Rigor e Lucio. Vamos lá, seguindo com AC/DC, uma banda australiana dos anos 70 até hoje, hein? Vamos lá, AC/DC, música Money Talks, é som na orelha.

0: Educativa FM, 21h25.
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2: E estamos de volta, você ouviu Bruce Dickinson, Tears of Dragon, Alice Cooper, He's Back e AC/DC, Money Talks. Vamos lá, mais uma sequência aí, banda Whitesnake, Looking for Love. Som na orelha.

0: Educativa FM, 21h39.
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2: Estamos de volta aqui, você ouviu uma banda inglesa, Def Leppard, Too Late, Talking Alone Again e Whitesnake Looking for Love. Muito bem, senhores, aqui está eu, Burka, diretamente da Rádio Educativa, aqui dos estúdios 101.9. Aqui, hoje apresentei para vocês o Expresso do Rock, mais um Expresso do Rock aqui pela Rádio Educativa. Estaremos de volta domingo que vem, das 8 às 10 da noite. Então é isso aí, fique com Deus, abraço, até o próximo. É só na orelha.

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Rádio Educativa que toca músicas dos compositores, cantores, instrumentistas de Campinas e região. Aqui a gente toca o melhor da produção fonográfica de músicos individuais, de grupos, de bandas e do maior conjunto instrumental da cidade de Campinas, que é a Orquestra Sinfônica Municipal de Campinas. Desde o programa de ontem, nós estamos tocando peças dos LPs e dos CDs que a orquestra gravou de 1978 até 2016, quando fizeram suas últimas gravações, as mais recentes, digamos. 1978, 1982, 84, 85, 86, 87 ainda eram LPs. A partir de 93, a orquestra começou a gravar compact discs, os CDs, que substituíram aí os LPs, e hoje nós já estamos na fase do streaming e das gravações totalmente digitais, já não existe nem mais a mídia física. Mas a gente vai continuar tocando aqui, a partir de 1993, peças do CD, primeiro CD da orquestra, que é o CD Concertos Lix da Cunha, que foi lançado em 1993, que tem a peça Sinfonia em Sol Menor, do compositor Alberto Nepomuceno. Antes de tocar essa peça longa, eu vou falar um pouco sobre a peça e Alberto Nepomuceno. Em agosto de 1897, o Alberto Nepomuceno apresentou em primeira audição no Brasil a Sinfonia em Sol Menor e também a Série Brasileira. Essas peças sinalizavam dois aspectos primordiais da sua produção. A admirável feitura artesanal da Sinfonia refletia a maestria técnica adquirida pelo compositor em longos anos de aprendizado europeu. E a série, apesar da singeleza de sua orquestração, tornou-se um marco inicial para a orientação nacionalista da música brasileira. Duas décadas depois, os críticos modernistas consagraram Alberto Nepomuceno como um arauto do nacionalismo musical brasileiro. De fato, o compositor foi dos primeiros a empregar sistematicamente elementos do nosso folclore em suas composições, além de empreender uma intensa campanha pelo canto em português, enfrentando a reação violenta de críticos que consideravam nossa língua imprópria para a canção lírica. No contexto da obra de Nepomuceno, esses aspectos nacionalizantes representam apenas uma possibilidade estética entre muitas outras, mesmo porque seus ideais nacionalistas se inspiraram em modelos europeus, na escola russa do Grupo dos Cinco e na música de Grieg, constituindo novidades tão sugestivas e fascinantes quanto o wagnerismo. Nesse CD Concertos Lix da Cunha, da Sinfônica de Campinas, na época ainda o regente era o maestro Benito Juarez, eles gravaram a Sinfonia número 2, de Camargo Guarnieri, também um compositor nacionalista brasileiro, do século XX, e o compositor Alberto Nepomuceno, que nasce lá no século XIX e morre na primeira metade do século XX, é a outra peça, o outro compositor gravado nesse CD. O Alberto Nepomuceno, cearense, passou a infância e adolescência em Fortaleza e Recife, e aos 18 anos, tornou-se o mais jovem diretor de concerto do Clube Carlos Gomes em Pernambuco. Em 1885, fez sua estreia como pianista no Rio de Janeiro e tornou-se professor do instrumento do Clube Beethoven, associação pioneira no incentivo à criação e ao cultivo dos gêneros instrumentais de câmara brasileiro. Em 1888, o Alberto Nepomuceno foi estudar na Europa, em Roma, no Liceu Musical Santa Cecília, estudou piano com Giovanni Sgambati e harmonia com César de Santis, cujo tratado de harmonia ele enviou a Leopoldo Miguês, aqui no Brasil, para ser adotado no recém-fundado Instituto Nacional de Música do Rio de Janeiro. Depois, o Alberto Nepomuceno estudou em Berlim, na Escola Superior de Música, e na capital da Áustria, Viena, estudou alta interpretação pianística e teve como colega sua futura esposa, a pianista norueguesa Valborg Bang, aluna de Edvard Grieg, compositor mais famoso da Noruega, de quem ele ficou amigo, e o Grieg era o representante máximo do nacionalismo romântico nórdico e reavivou os interesses do compositor cearense pelos estudos folclóricos. De volta ao Brasil, Nepomuceno empreendeu uma intensa campanha em favor do emprego do idioma nacional no canto erudito e compôs uma série de canções em parceria com importantes escritores da época como Coelho Neto, Machado de Assis e Olavo Bilac. Alberto Nepomuceno dedicou-se também ao ensino, foi diretor do Instituto Nacional de Música por duas gestões e entre seus alunos destacam-se Luciano Galé e Oscar Lorenzo Fernandes, do qual vamos tocar também uma peça importante mais adiante no programa de hoje. Na mesma instituição, Alberto Nepomuceno lecionou órgão, instrumento em que se aperfeiçoara com grandes mestres alemães, franceses, austríacos e noruegueses, e com objetivos didáticos, traduziu em 1916 o Tratado de Harmonia de Schönberg. Como maestro da Associação de Concertos Populares, apresentou no Rio de Janeiro, em primeiras audições brasileiras, obras contemporâneas de compositores europeus, como o Prelúdio para a Tarde de um Fauno, de Debussy.
na Europa realizou concertos.

de música brasileira. A Sinfonia em Sol Menor, que a gente vai ouvir, de Alberto Nepomuceno, é ao lado da Sinfonia Opus 43 de Henrique Oswald, a única obra do gênero do romantismo brasileiro. Foi composta em Berlim e revela a influência direta de Brahms, principalmente no primeiro movimento, de Wagner e de Tchaikovsky. Essas influências mostram um compositor atento à música dos seus ídolos e sintonizado com sua época. A peça, no entanto, é bastante original e deveria figurar habitualmente entre as obras-primas do sinfonismo romântico, mas é pouco tocada no Brasil. Conceituados compositores e críticos a consideram a sinfonia mais importante escrita por um músico americano no século XIX. Curiosamente, ela é contemporânea à Sinfonia do Novo Mundo, encomendada pelos norte-americanos ao tcheco Antonín Dvořák. O Alberto Nepomuceno faleceu no Rio de Janeiro e poucos dias antes Richard Strauss havia regido no Teatro Municipal o prelúdio de O Garatuja, comédia lírica baseada na obra homônima de José Alencar, a qual Nepomuceno dedicara muitos anos de seu trabalho. Vamos então ouvir a Sinfonia em Sol Menor de Alberto Nepomuceno na interpretação da Orquestra Sinfônica Municipal de Campinas, regida pelo maestro Benito Juarez. Gravada no CD Concertos Lix da Cunha, de 1993, essa sinfonia tem quatro movimentos: um alegro com entusiasmo, um andante quase adágio, o presto e com foco, o quarto e último movimento. Vamos ouvir a Sinfonia em Sol Menor de Alberto Nepomuceno e voltamos em seguida.

Nós ouvimos aqui no Conexão Regional a Orquestra Sinfônica Municipal de Campinas, sob a regência do maestro Benito Juarez, interpretando a Sinfonia em Sol Menor do compositor cearense Alberto Nepomuceno. Neste segundo bloco, a gente passa para o segundo CD da Orquestra Sinfônica Municipal de Campinas, que foi gravado em 1998 e que se chama Episódio Sinfônico. Este CD traz peças de Francisco Braga, de Guerra Peixe, de Oscar Lorenzo Fernandes, de Francisco Mignone, de Frutuoso Viana e de Almeida Prado. Então, compositores que vão do século XIX até final do século XX, começo do século XXI, que é o caso do Almeida Prado, que faleceu em 2010. Nós vamos ouvir desse CD o Reisado do Pastoreio, do Oscar Lorenzo Fernandes. Uma peça muito famosa, principalmente por causa do seu último movimento. O Oscar Lorenzo Fernandes nasceu no Rio de Janeiro em 4 de novembro de 1897 e morreu no mesmo Rio de Janeiro em 27 de agosto de 1948. Filho de pais espanhóis, ainda rapaz, começou a tocar nas festas dançantes do Centro Galego e aos 18 anos compôs a ópera Rainha Moura. Em 1917, ingressou no Instituto Nacional de Música, onde iniciou os estudos de teoria, harmonia, contraponto e fuga com os professores Francisco Braga, Henrique Oso e Frederico Nascimento. Em 1923, por ocasião da doença de Frederico Nascimento, assumiu como substituto na cadeira de harmonia, que se tornou permanente 2 anos depois. Compositor brasileiro da fase nacionalista, tem obra relativamente pequena, caracterizada pelo apuro formal. Marcou época o Trio Brasileiro de 1924 para piano, violino e violoncelo. Em 1936, Oscar Lorenzo Fernandes fundou o Conservatório Brasileiro de Música, o qual dirigiu até a sua morte em 1948. A obra do Oscar Lorenzo abrange 3 períodos, de 18 a 22. Observa-se a influência do impressionismo francês, uso da bitonalidade e ausência de temática brasileira. No período de 1922 a 1938, quando ele compôs esta suíte Reisado do Pastoreio, 1930, né, é considerado o ponto alto da sua produção e verifica-se uma forte presença nacionalista com a utilização de temas folclóricos que valorizam a presença das etnias branca, negra e índia na formação do Brasil, assim como a transformação moderna do país. No terceiro período, de 1942 até a sua morte, a obra assume um tom universalista. Oscar Lorenzo Fernandes compôs canções, suítes sinfônicas, balés, peças para piano, música de câmara, concertos e sinfonias. Sua obra vocal está baseada na modinha e na música dos Seresteiros, toada para você a sua canção mais conhecida. O seu maior sucesso, no entanto, foi essa peça que nós vamos ouvir agora, interpretada pela Sinfônica de Campinas, o Reisado do Pastoreio, uma suíte em 3 partes, que contém o famoso batuque que encantou Toscanini e Koussevitzky. Nós vamos ouvir então a Orquestra Sinfônica de Campinas interpretando o Reisado do Pastoreio, que tem 3 movimentos. O primeiro é Pastoreio, o segundo é a Toada e o terceiro esse famoso batuque que virou um hit aí, inclusive na internet. Várias orquestras do mundo tocam essa peça, que ela começa, ela vai ficando cada vez mais vibrante, cada vez mais intensa, extremamente rítmica. Vamos ouvir então Reisado do Pastoreio, de Oscar Lorenzo Fernandes, na interpretação da Orquestra Sinfônica Municipal de Campinas, gravado no CD Episódio Sinfônico de 1998, e voltamos em seguida.

Nós ouvimos aqui no Conexão Regional a Orquestra Sinfônica Municipal de Campinas interpretando o Reisado do Pastoreio do compositor brasileiro carioca Oscar Lorenzo Fernandes. Esta gravação é do CD Episódio Sinfônico de 1998, que foi o segundo CD da Orquestra Sinfônica de Campinas. Bom, agora a gente vai dar um salto para 2004. Nesse período, a orquestra trocou de maestro duas vezes. O maestro Benito Juarez deixa a orquestra em 2001 e a orquestra é assumida por Ailton Escobar, grande compositor paulista e regente também excelente, que trabalha com a orquestra em 2001, 2002, dá um up na orquestra, que vinha ali de uma crise muito grande no final do período do maestro Benito Juarez, com brigas entre o maestro e músicos, ameaças de demissões e um público já muito baixo. E aí a orquestra tem um grande up com Ailton Escobar, que melhora em muito a sonoridade da orquestra, consegue fazer uma temporada muito boa em 2001 e 2002. E em 2003, o Ailton sai e assume Cláudio Cruz, Spala na época da OSESP e também regente da Orquestra Sinfônica de Ribeirão Preto. O Cláudio também fez um belíssimo trabalho com a orquestra, conseguiu fazer duas óperas e gravar um CD, que é esse CD que nós vamos ouvir agora, o Campinas de Todos os Sons, de 2004, um CD que foram feitas milhares de cópias. Esse CD a gente encontra muito aqui na cidade, na rádio e na prefeitura. Este CD, o Cláudio gravou alguns prelúdios e aberturas de óperas de Carlos Gomes, que ainda não haviam sido gravados pela orquestra. Gravou o hino de Campinas, o hino ao povo campineiro Progresso, também de Carlos Gomes. E gravou com grupos que existiam aqui na cidade na época, como o grupo Ânima, como o trio Carcoarco, e também gravou peças do José Eduardo Gramani, um importante compositor, professor de rítmica da Unicamp, que havia falecido alguns anos antes, em 1998. E nós vamos ouvir justamente algumas peças desse CD que cobrem um pouco dessa temática, né? Primeiro a gente vai começar ouvindo o prelúdio da ópera Maria Tudor, que é uma das aberturas de ópera mais bonitas de Carlos Gomes, mais intensas e poderosas, assim. Depois a gente vai ouvir a arieta Mamma Dite, que é uma arieta escrita também por Carlos Gomes, e na interpretação da grande cantora lírica Nisa de Castro Tanque, que nasceu em Limeira, mas morou em Campinas a maior parte da vida. E essa foi uma das últimas gravações da Nisa Tanque, das apresentações da Nisa com a Orquestra Sinfônica de Campinas. Nós vamos ouvir também a música A Lua Girou, que é uma participação do grupo Ânima, que nasceu na busca de sonoridades não padronizadas e mescla de tradições, e já tinha 12 anos.

pelo Esdras Rodrigues, que era professor de violino da Unicamp na época, tocando violino e rabeca. O Luiz Fiaming, também nas rabecas, e o Magrão na percussão. O trio Carcoarco explorava a diversidade da música brasileira para cordas, especialmente as rabecas e violinos, e instrumentos de percussão como pandeiros, zabumba, congas e vaso de cerâmica. O trio Carcoarco grava, então, nesse CD com a Sinfônica de Campinas, o Forró da Ferdinanda, que é uma composição do José Eduardo Gramani, que foi um grande incentivador aí da formação desse trio e das rabecas, né? Um grande estudioso e instrumentista de rabecas, além de professor de rítmica da Unicamp. Infelizmente, José Eduardo Gramani faleceu precocemente, aos 54 anos, em 1998, mas deixou muitas composições que foram gravadas depois e também gravadas ainda na época que ele estava vivo, e uma delas é esse Forró da Ferdinanda, que o trio Carcoarco gravou com a Orquestra Sinfônica Municipal de Campinas neste CD Campinas de Todos os Sons. Vamos ouvir então a Sinfônica de Campinas interpretando desse CD Campinas de Todos os Sons, Prelúdio da Ópera Maria Tudor, de Carlos Gomes, a Sinfônica de Campinas com a soprano Nisa Tanque, Arieta Mamadite, de Carlos Gomes, com o grupo Ânima. A Sinfônica de Campinas gravou A Lua Girou, de domínio público, e com o trio Carcoarco, Forró da Ferdinanda, de José Eduardo Gramani. Vamos ouvir essas quatro músicas e voltamos em seguida.

Nós ouvimos aqui no Conexão Regional a Sinfônica Municipal de Campinas e o Trio Carco Arco com Forró da Ferdinanda de José Eduardo Gramani, o Grupo Ânima com a Sinfônica de Campinas interpretando A Lua Girou, de domínio público, a soprano Nisa Tanque, saudosa cantora Nisa Tanque, com a Sinfônica de Campinas interpretando a arieta Mama Ditti, e a Sinfônica de Campinas interpretando o prelúdio da ópera Maria Tudor, de Antônio Carlos Gomes. Este é o Conexão Regional, programa da Rádio Educativa, que toca os músicos de Campinas e região. E quando se fala na música de Campinas e região, a gente sempre lembra da Sinfônica de Campinas, que é o grupo musical mais importante da história da cidade, que já tem aí seus 95 anos completados em 2024, rumo ao centenário. E a gente está fazendo uma retrospectiva aqui, desde o programa de ontem, sobre as gravações que a Sinfônica de Campinas fez em LPs e CDs entre 1978 e 2016. Agora a gente vai ouvir um CD que foi gravado em 2005 pela Câmara Municipal de Campinas, que patrocinou esse CD, e que tem algumas versões do hino Progresso, que é o hino oficial da cidade de Campinas. O nome do hino é Progresso, Hino Triunfal ao Povo Campineiro. Foi composto por Antônio Carlos Gomes para uma feira tecnológica industrial aqui de Campinas, no final do século XIX, e muitos anos depois foi escolhido para ser o hino de Campinas, já que na época não pediram para o Carlos Gomes escrever um hino para Campinas. Ele tinha escrito um hino para essa feira, um hino muito operístico, como quase tudo que Carlos Gomes compõe, para 8 vozes, com solista, uma soprano solista, que aqui a gravação é com a soprano Nisa Tanque. A gente vai ouvir então essa gravação que foi feita do hino, que já há mais de 20 anos é o hino oficial da cidade de Campinas, por lei municipal. Nós vamos ouvir a versão original com coro e soprano solista, Progresso, Hino Triunfal ao Povo Campineiro, com a soprano Nisa Tanque como solista, e depois a versão apenas instrumental com a Sinfônica de Campinas interpretando Progresso, Hino Triunfal ao Povo Campineiro, essas duas gravações do CD Progresso, de 2005, da Sinfônica de Campinas. Vamos ouvi-las e voltamos em seguida.

Nós ouvimos aqui no Conexão Regional a Orquestra Sinfônica Municipal de Campinas interpretando Progresso, Hino Triunfal ao Povo Campineiro, na versão instrumental e na versão original com coro e soprano solista. Neste quinto bloco, a gente segue tocando aqui gravações históricas importantes de LPs e CDs da Orquestra Sinfônica Municipal de Campinas. Agora nós vamos ouvir trechos da Missa de São Sebastião, que foi gravada em 2005 pela Orquestra Sinfônica Municipal de Campinas e coro da Unicamp. Na época ainda não havia a missa completa, ainda não haviam descoberto a missa completa, faltava o credo, mas nós temos aqui o Glória e nós vamos ouvir três partes, né, desse Glória, que foi gravado em 2005, da Missa de São Sebastião, que foi composta em 1854 por Carlos Gomes, ainda bem novinho, aos 18 anos. Nessa interpretação da Missa de São Sebastião, feita pela Orquestra Sinfônica Municipal de Campinas, com o coral da Unicamp e Madrigal de Casson, os solistas foram Nisa de Castro Tanque, soprano, Luciana Bueno, mezzo-soprano, Rubens Medina, tenor, e Manuel Alvarez, barítono. Nós vamos ouvir Kyrie Eleison, Glória in Excelsis Deo e Laudamos-te. Vamos ouvir essas três e voltamos em seguida.

Nós ouvimos aqui no Conexão Regional a Orquestra Sinfônica Municipal de Campinas e o coro da Unicamp, interpretando trechos da Missa de São Sebastião, de Antônio Carlos Gomes, uma das duas missas que ele escreveu. Essa aqui, em homenagem a São Sebastião, nós ouvimos o Laudamus, Tio Gloria in Excelsis Deo e o Kyrie Eleison. Essa missa foi apresentada depois pela Sinfônica de Campinas, muitos anos depois, 18 anos depois, em 2023, em setembro, completa. Ela tem mais ou menos 1h10, foi regida pelo maestro Guilherme Manes, que também fez a revisão toda da segunda parte do Credo, que foi descoberta anos depois, maestro da Orquestra Sinfônica de Sergipe. E você pode encontrar no YouTube a filmagem desse concerto que aconteceu na Catedral de Campinas, esta belíssima missa de São Sebastião de Carlos Gomes, que merecia também ser interpretada aí por outras orquestras e coros do Brasil. Neste sexto bloco, a gente segue ouvindo a Orquestra Sinfônica Municipal de Campinas, agora já as gravações mais recentes. Em 2016, a Sinfônica já era regida pelo maestro Vitor Hugo Toro, que assumiu a orquestra em 2011, como regente titular, diretor artístico. Em 2016, a orquestra gravou dois CDs. Um CD com os concertos cariocas, os três concertos cariocas de Radamés Inátali, que é o compositor mais gravado em Campinas nos últimos 30 anos, e um outro CD com áreas e canções de Carlos Gomes. Do CD dos concertos cariocas, que tem uma história muito interessante, né? Já eram conhecidos o concerto número 1 e o número 2. O número 3 estava inédito, e na década de 1950, o Radamés Inátali, compositor gaúcho, radicado no Rio de Janeiro, formou um quinteto com o baterista Luciano Perrone, o guitarrista Zé Menezes, o baixista Pedro Vidal e o acordeonista Chiquinho, e esse grupo, em certas ocasiões, tocava junto ao piano, no segundo piano, Aida Inátali. Essa formação ficou conhecida como Quinteto Sexteto de Radamés e realizou gravações e apresentações até o início da década de 80. Nessa época, com os músicos, o campineiro Lécio de Freitas no segundo piano e Zeca Assunção no contrabaixo. O Radamés escreveu para esse grupo, nos anos de 70 e 71, o Concerto Carioca número 3. E ele estava inédito, foi descoberto pelo Eduardo Lobo, violonista, professor, que na época fazia doutorado na Unicamp. E aí ele, enfim, fez toda a revisão, fez a tese dele em cima desse concerto número 3, levou ao maestro Vitor Hugo Toro para que a orquestra pudesse interpretá-lo e até gravá-lo. O maestro falou, então vamos gravar os três. O concerto número 3, fica claro, o impulso ritmo, que é próprio dos gêneros musicais que se desenvolveram no Brasil, particularmente no Rio de Janeiro, e utilizado por Radamés sem preconceitos. Então tem, os movimentos são marchas, samba-canção, batucada, né? E esse concerto permaneceu inédito até junho de 2014, quando foi interpretado pelos solistas desse CD, juntamente com a Orquestra Sinfônica Municipal de Campinas, sob regência do maestro Vitor Hugo Toro, concerto número 3. E aí, já que ia gravar o 3, então vamos gravar também o 1 e o 2. A gente vai começar ouvindo, a gente não vai ouvir os 3, porque eles são longos, cada um tem mais de 20 minutos. Nós vamos ouvir o concerto carioca número 2, que é o concerto que vem sendo tocado depois dessa apresentação pela Sinfônica de Campinas outras vezes, com a Orquestra Sinfônica da USP em São Paulo e com a Orquestra Sinfônica de Jerusalém, ambas regidas nesses concertos pela maestrina Lígia Amadio, que foi regente da Sinfônica de Campinas entre 2009 e 2010, porque ela assistiu essa apresentação dos três concertos e gostou mais do concerto número 2. E o concerto número 2, que a gente vai ouvir agora, ele tem o Danilo Penteado no contrabaixo, o Lucas Casácio na bateria e o Hércules Gomes no piano. Os três estudaram aqui na Unicamp. O Hércules Gomes hoje é o mais famoso, um dos pianistas, dos melhores e dos mais famosos pianistas brasileiros, principalmente na área do choro, da música popular, mas também tocou recentemente como solista a Rhapsody in Blue, de Jorge Gershwin, no Rio de Janeiro. E o Hércules está sempre tocando aí pelo Brasil. Danilo Penteado, Lucas Casácio, do grupo 4x0, e o Concerto Carioca número 2 foi escrito em 1964 pelo Radamés Inátali para piano, contrabaixo, bateria e orquestra. É dedicado ao Tamba Trio. Sobre o Concerto número 2, Carioca número 2, a gente vê aqui no encarte do CD dizendo que foi dedicado ao Tamba Trio, um dos precursores dos trios instrumentais com formação de piano, contrabaixo e bateria no Brasil, e foi escrito pelo Radamés Inátali a pedido do baterista Elcio Milito, membro fundador do grupo. Radamés utilizou um elemento até então inédito na música de concerto brasileiro, que foi a inserção de um trio solista de estreita ligação com a estética vigente na música popular da década de 60, o samba jazz.
A estrutura rítmica do concerto, especialmente seu terceiro movimento, é muito intensa e Radamés trabalha com isso de maneira contrapontística entre os instrumentos solistas e a orquestra, construindo linhas complementares em alguns momentos e dando grande autonomia e destaque a cada solista em outros. Um aspecto interessante, assim como no Concerto Carioca número 3, é o fato de ser uma das poucas peças do repertório brasileiro que utilizam a bateria como instrumento solista. Embora tenha sido dedicada ao tamba trio, a obra nunca foi tocada pelo grupo, como declarava o próprio Elcio. O tamba acabou não tocando e o Radamés me deu uma bronca porque fui eu que pedi. O concerto que nós vamos ouvir agora, interpretados pela Sinfônica de Campinas e esses solistas, o Hércules Gomes ao piano, Danilo Penteado no contrabaixo e Lucas Casassi na bateria, é dividido em três movimentos: samba, samba-canção e choro. Vamos ouvir então o Concerto Carioca número 2, do compositor gaúcho Radamés Inátali, na interpretação da Orquestra Sinfônica Municipal de Campinas, regida pelo maestro Vitor Hugo Toro, e voltamos em seguida.

Nós ouvimos aqui no Conexão Regional a Orquestra Sinfônica Municipal de Campinas interpretando o Concerto Carioca número 2 do compositor gaúcho Radamés Inátaly. Agora nós vamos ouvir o Concerto Carioca número 3, esse que eu falei antes, que estava inédito e que foi redescoberto e foi, enfim, toda a partitura de orquestra e tudo foi montado pelo Eduardo Lobo. Na época fazia seu doutorado em música aqui na Unicamp. E aí apresentou, então, e pela primeira vez ele foi gravado, e única, por enquanto, né, neste CD da Sinfônica de Campinas, Concertos Cariocas, de Radamés Inátaly. E o Concerto Carioca número 3 é dividido em 4 movimentos. Uma marcha, samba-canção, um intermezzo em tempo de samba, e termina com uma batucada maravilhosa. Vamos ouvir o Concerto Carioca número 3 do compositor gaúcho Radamés Inátaly, na interpretação da Orquestra Sinfônica Municipal de Campinas, regida pelo maestro Vitor Hugo Toro, e voltamos em seguida.

Nós ouvimos aqui no Conexão Regional a Orquestra Sinfônica Municipal de Campinas interpretando o Concerto Carioca número 3 do compositor gaúcho Radamés Inátil, o compositor mais gravado em Campinas nas últimas 3 décadas. Neste 8º e último bloco musical do programa, a gente ouve o CD mais recente da Orquestra Sinfônica Municipal de Campinas, né? Durante o programa de hoje e de ontem, estamos ouvindo aqui as gravações de LPs e CDs da Orquestra Sinfônica Municipal de Campinas, e o CD mais recente se chama Árias e Canções, de Antônio Carlos Gomes. Neste CD, além da Orquestra Sinfônica de Campinas, participam as cantoras líricas sopranos Carla Domingues e Jaiana Paiva. Também o pianista da Sinfônica de Campinas, o Elozande Camondá Pereira, ele toca aqui. Uma parte do CD é feito pela orquestra com as cantoras e outra parte são canções de Carlos Gomes, interpretadas pelas cantoras ao piano, o Elozande Camondá Pereira. A gente vai ouvir então primeiro Gentile di Cuore, que é a área de Ceci do Guarani, do primeiro ato do Guarani, e a interpretação é justamente da cantora Carla Domingues. Depois nós vamos ouvir a Orquestra Sinfônica de Campinas, também com a Carla Domingues, fazendo Mia Pitirella, que é uma área do primeiro ato da ópera Salvator Rosa, de 1874, de Carlos Gomes. E fechando este bloco, a canção mais famosa de Carlos Gomes, que é Quem Sabe, na voz da cantora lírica Jaiana Paiva, acompanhada ao piano pelo pianista da Sinfônica de Campinas, Elozande Camondá Pereira. Vamos ouvir essas 3 e voltamos em seguida para encerrar o programa.

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Educativa FM, 3 horas e 59 minutos.

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3: Bom dia! Bom dia, Campinas. Bom dia, região metropolitana de Campinas. Bom dia, Salto, Itu, Itupeva, Indaiatuba, Monte Mole, Elias Falso, Capivari. Bom dia, Americana. Bom dia, Monte Mor. Bom dia, Paulínia, Limeira. Bom dia. Bom dia, Jaguariúna, Mojimirim, Mojiguaçu, Arthur Nogueira, Olambra. Bom dia. É, nós somos a Educativa de Campinas FM. 101,9, conectada com Campinas e com o Brasil. Bom dia! Bom dia, minha gente. Muito boa madrugada para você que já acordou, que já passou o café e já tá de pé pra lida. Estamos abrindo aqui mais um Bom Dia Viola. É aqui na Rádio Educativa de Campinas FM 101,9. Comigo, Edis Cruz, e sempre com a direção de Marcos Lodi. Nessa madrugada de segunda-feira, dia 14 de setembro, é, gente, 14 de setembro, já na metade do mês, né? É isso aí. Hoje é um dia especial para todos os católicos, né? É o dia da exaltação da Santa Cruz. Para os cristãos, a cruz é muito mais que um sinal, viu? Ela lembra o amor de Jesus, o sacrifício dele por nós, e é símbolo de fé, esperança e vitória. É a cruz que nos ensina a não desistir, mesmo quando o caminho aperta. Que ela abençoe a sua vida, sua família, seu trabalho e sua caminhada. Começa mais uma semana, meu povo. É, mais uma semana. Que Deus lhe dê força, saúde, coragem para enfrentar cada dia. Que você toque a vida com fé, pé no chão e o coração alegre. Eu espero que você me acompanhe a semana inteira aqui no Bom Dia Viola. É isso aí, meus amigos. Vamos juntos na paz do Senhor, porque a lida é grande, mas a bênção é maior. Um bom dia e uma semana abençoada para todos. Mas antes, como eu sempre faço todas as madrugadas, a gente faz um agradecimento, né? A gente pede a Deus que Ele nos proteja e nos livre de todo mal. Por isso, eu peço que todos vocês que já estão aí acordados, que já estão com o radinho ligado, se aconchegue, fique pertinho de mim, porque agora nós vamos fazer uma oração agradecendo ao nosso Pai. Senhor meu Deus, Pai de infinita bondade, nessa madrugada de segunda-feira, 14 de setembro, antes que o sol clareie o horizonte, eu me coloco diante de Ti para Te agradecer, Senhor. Obrigado pela vida, pelo fôlego, pela família, pelo pão de cada dia e pela fé que nos sustenta. Obrigado porque, mesmo nos dias difíceis, Tu nunca nos deixas sozinhos, né? Hoje, Senhor, celebramos a exaltação da Santa Cruz. que ela seja para nós lembrança viva do teu amor. Amor que sofre, mas que não desiste. Amor que se entrega, mas vence. Que a cruz ilumine nossas dores, nossas lutas e nossas estradas tortuosas. E nos ensine a carregar cada peso com esperança. Agradeço-te, meu Deus, por cada ouvinte que está nos ouvindo, né? Do outro lado do rádio, me acompanhando neste Bom Dia Viola, aqui na Rádio Educativa de Campinas FM 101,9. Obrigado, gente. Obrigado por cada pessoa que acordou cedo, que já passou café, já está de pé para a lida, né? Que liga o rádio e abre o coração. Obrigado por cada um que sorri, que chora, que luta, que planta, que colhe, que cuida da família e não perde a fé. É, meu Deus, abençoe cada ouvinte, cada casa, cada trabalho, cada caminhada. Senhor, começa mais uma semana. Dá-nos força, Senhor, para recomeçar, coragem para enfrentar, sabedoria para decidir e humildade para agradecer. Que não nos falte esperança, que não nos falte saúde, que não nos falte paz. E que ao final de cada dia possamos dizer: valeu a pena confiar em Ti. Que essa semana seja de vitória, meu Deus. Vai na frente, Senhor, abrindo os caminhos, afastando o mal e abençoando nossos passos. E que nós, com fé e alegria, sejamos bons uns para os outros. Em nome do Pai, do Filho, do Espírito Santo, e quem está acordado e quem está comigo agora, diga amém. Amém, amém, amém. Espero que todos os meus amigos que já estão aqui no WhatsApp estejam aqui no programa todo acompanhando a gente. E aqueles que já vão saindo para o trabalho, que Deus acompanhe vocês, viu? Eu volto daqui a pouquinho para prosear com cada irmão, cada companheiro que está aqui agora nesse programa, mandando essas mensagens. E tem bastante gente que já acordou cedo, o povo que já vai para a lida cedo, eu tenho certeza que já vai preparado para enfrentar o dia. Eu vou, mas eu volto daqui a pouco para a gente prosear. Bom dia!

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1: 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Bom dia, meu povo. Aqui é o Edis Cruz do Bom Dia Viola, na Rádio Educativa, nessa madrugada de segunda-feira, gente, é 14 de setembro, dia da exaltação da Santa Cruz, né? E olha que a gente escuta lá fora, tá chovendo, viu? É, escuta assim, tá chovendo e chovendo o final de semana inteiro, né, minha gente? Quase sem parar. A terra está molhada, o pasto está bebendo água, a lavoura agradece, não é? Chuva é bênção de Deus, renova o chão e renova a esperança também. Mas também pede cuidados, viu? Estrada de terra, escorregadia, asfalto também escorregadio, rio cheio. Atenção redobrada para quem precisa sair, viu? Ó, que Deus abençoe cada ouvinte, quem vai para a lida, quem está na estrada, quem está em casa cuidando da família. Que essa chuva traga prosperidade e não aperto, viu? Começa mais uma semana e eu espero você comigo aqui a semana inteira, viu? É você que acompanha aqui, manda mensagem através do WhatsApp 19 99478-0062. São sempre bem-vindos aqui, meus queridos madrugadores que acordam cedo só pra falar bom dia pra mim. Eu já vou atendendo os pedidos musical, né? O meu amigo Paulo Roberto. Ô Paulo, nosso final de semana não deu certo, né? É, mas vai dar certo. Se Deus quiser, assim que o tempo melhorar, nós vamos ficar, reunir as famílias, ir prosear um pouquinho, trocar um dedinho de prosa lá no Pesqueiro do Batata. Nós vamos fazer isso com a graça de Deus. Batata falou que está esperando a gente lá, ansioso. Estou esperando vocês aqui para tomar um café comigo, viu? Obrigado pelo carinho, viu? Paulo, vamos nos falando, viu? Não esquenta não, que já a gente vai fazer isso. Quero mandar um bom dia carinhoso pro Paulo, pro José Dantas, né, Zé? Bom dia. Ele falou, bom dia, Edis Cruz. Ótimo início de semana a todos. É, todas as chuvas continuam, mas tá bom, né? Bom demais. Toca aí pra nós, Terra Roxa, é um Carreiro Pardinho. Você ouviu, né, Zé? Você ouviu? Primeiro eu costumo já colocar os modão pros meus amigos, porque alguns amigos, gente, estão aqui saindo cedo pra trabalhar. E eles fazem companhia pra gente até 5 horas. E depois eles saem, né? Então, eu já vou tocando os modão pra eles. Eu falo bom dia aqui. Na hora que eles estão saindo, eu falo bom dia. Aí eles falam bom dia pra mim e saem, né, Zé? Obrigado pelo carinho, viu? O Adilson também tá aqui, Adilson Firmino. Ele falou, segunda, que seja uma semana de bênçãos. Que todas as coisas boas se multipliquem. Que Deus ilumine nossos dias. Que Deus nos livre de todo mal. Amém. Amém, viu, Adilson? Abraço pra você. Meu querido Jorge Bonfá, já deve estar no pé do eito, né, Jorge? Deus te abençoe, meu irmão, coisa boa aí na sua vida, né? Bastante chuva, graças a Deus, e o Jorge na academia se fortalecendo para enfrentar essa vida. Obrigado, viu, meu irmão? Um abraço para você. Meu querido José do Carmo Matias, bom dia, Zé, seja bem-vindo aqui mais uma vez, graças a Deus estamos aqui. Ele mandou assim, bom dia, que hoje não lhe falte ânimo, força e fé, lembre-se. É isso aí, você pode tudo naquele que te fortalece. E mandou um áudio, vamos ouvir, bom dia. Opa, peraí um pouquinho. Se não ligar aqui não vai, né, gente?
2: Bom dia, De Cruz.
1: Bom dia.
2: É uma ótima segunda-feira.
1: Obrigado.
2: Que Deus te abençoe, querido meu chefe, você e toda a família.
1: Amém.
2: Que tenha um ótimo programa, abençoado. Vai com a música da Carmen Silva pra mim.
1: Opa.
2: Tá bom?
1: Obrigado.
2: Fique com Deus, tenha ótima segunda-feira iluminada.
1: Amém. Você ouviu, né, Zé? Ouviu uns modão, coloquei. Meu querido amigo Adriano também tá aqui. Sou bom dia, diz. Vim desejar uma semana abençoada para todos nós, com muita saúde e paz. E manda um abraço pro meu irmão Francisco. E toca Tião Carreiro Pardinho, Caçador de Vilhema. E bora pra ler, né, diz? Parabéns pelo seu programa, diz. Sou fã do Bom Dia Viola. Ô, Adriano, obrigado, meu irmão. Deus te abençoe sempre, viu? Tô sempre aqui, do lado, pra prosear com vocês e mandar coisa boa aí pra vida, viu? Deus abençoe você, seu dia, e que seja daquele jeito, viu? Daquele jeito mesmo, para que a semana seja totalmente cheia de coisas boas para você. Araújo, meu irmão, você viu que eu toquei um modão para você, né? Deus abençoe seu dia, viu? O Tonhão também tá aqui, mandou bom dia, feliz e abençoado seja o seu dia, sua casa e sua família. Mandou um ótimo para nós, vamos ouvir. Bom dia, Tonhão.
3: Bom dia, dia. Manda para nós dois mineiros aí, o poderoso e o indigente.
1: Opa!
3: Daí pro Batata, Garrucho, Sabiá, Zé Cavalo, Tominho da Turba, Graziele, Essa semana não deu pra vir, nem muita chuva, né?
1: Muita chuva.
3: O Tatá falou pra mim.
1: Mas nós vamos.
3: Tenha um bom dia aí.
1: Bom dia, meu Tonhão. Obrigado pelo carinho, viu? Nós vamos. Se Deus quiser, nós vamos passar aí, viu? A Alessandra também tá aqui pedindo tchau pro Carreiro. Ô, meu querido amigo. O Salvador, né, Salvador? É. O Salvador que... Ele inicia a semana, a gente sabe que ele tá bem, que ele inicia a semana mandando mensagem pra nós. Finaliza a semana mandando mensagem pra nós. E a gente agradece de coração as mensagens que chegam aqui dele. Bom dia, meu irmão.
4: Bom dia, Di.
1: Bom dia.
4: Salvador, tudo bem?
1: Bom.
4: Passando pra te desejar uma ótima semana, meu amigo.
1: Obrigado.
4: Falou, meu querido, com bastante chuva, mas com Deus.
1: Amém.
4: Deus te abençoe, fica com Deus.
1: Amém, com Deus também. Oh, que alegria, viu? Bom dia, meu querido. Obrigado pelo carinho, viu, Salvador? Sempre junto com a gente aqui, todo dia. Tenho certeza que ele está lá ouvindo a gente e mandando esses carinhos gostosos para a gente, essas mensagens boas. A gente já fica esperando ele, toda segunda já fica esperando ele mandar mensagem. Bom dia, carinhoso também para minha querida amiga Rosânia. Oi, Rô, bom dia. Ela mandou um bom dia cheinho de coisas boas. E diz, bom dia, ótima semana para você. Para você também, viu, Rô? É que o Senhor Deus ilumine os seus passos. Ó, adorei essa foto sua aqui, viu? Dos anos 80, né? Adorei, viu? Ficou bonito demais essa foto. Parabéns, viu? Deus te abençoe. Essas fotos ficaram lindas, né? Todo mundo curtiu e fez um retrocesso aos anos 80 pra gente relembrar dessas coisas boas que a gente viveu, né? Também vivi essa época gostosa, né? Que gostoso lembrar. Ah, minha querida amiga Edna, bom dia, Edna, seja bem-vinda.
5: Bom dia,
1: bom dia.
5: É segunda-feira toda chuvosa, do jeito que ela gosta.
1: É.
5: Ruim pra gente que tem que sair de casa, né?
1: É verdade.
5: Mas fazer o quê? Eu vou ter que dar um pulinho lá na Unicamp, mas eu tenho que ir. Não tem escapatória.
1: Não, tá certo.
5: Mas tá bom, mas tá bom.
1: Tá certo.
5: Tenha um lindo dia, Edi.
1: Amém.
5: Deus abençoe muito você. E toca as músicas que eu gosto.
1: Apesar claro.
5: Daqui a pouco eu vou sair. Não adianta nada.
1: É, mas
5: então
1: vai...
5: não toca. Toca o que os nossos ouvintes pedem.
1: Isso,
5: tá
1: pode
5: bom?
1: Deixar.
5: É porque eu ouço o programa praticamente inteiro, então eu conheço os seus ouvintes.
1: Isso. E todo mundo já te conhece também.
5: Beijo, Edi.
1: Beijo.
5: Deus abençoe muito.
1: Amém. Quando você falta... Eu penso, pô, já, cadê a Edna? Daqui a pouco o César já manda mensagem aqui, cadê a Edna? Ele já fala, né? Agora quando você aparece, ele já fala assim, mano, bom dia pra Edna, bom dia pra Rosânia, ele já sabe quem são. Tem muita gente aqui, graças a Deus, nosso programa é um programa de uma família grande, sabe? Aquela família que Deus abençoou e reuniu aqui em volta da mesa. É, quando Jesus Cristo reuniu, né, na Páscoa, quando ele reuniu os discípulos do lado da mesa, para ele compartilhar o pão, né, para ele cozinhar para os discípulos dele. Então eu falo que Deus permitiu que a gente nos reunisse através das ondas do rádio aqui e compartilhar essas manhãs gostosas. Então agradeço a Deus por cada ouvinte que está nos ouvindo. E vou tocar uns modão para vocês aqui agora, 4h51, bom dia.

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25: Arô, bom dia, meu povo querido. Está no ar mais um Bom Dia Viola. É isso aí, aqui na Rádio Educativa de Campinas, 101,9. Estamos de volta aqui para isso aí, né? Ó, tá começando mais uma semana. Eu quero deixar aqui uma palavra de ânimo pro seu coração, viu? Segunda-feira não é dia de desanimão, viu? Não pode desanimar, não. É dia de recomeço. É como a terra, viu? Depois da chuva, molhada, renova, pronta para dar fruto, viu? Se o fim de semana foi de descanso, agora é hora de pegar no serviço, com fé. Se foi de luta, levanta a cabeça, porque Deus não abandona quem caminha com Ele. Quem planta com paciência, Olhe com alegria. Não olhe para o tamanho do problema não, gente. Olhe para o tamanho da sua fé. A semana inteira está na frente e eu quero você comigo aqui no Bom Dia Viola. É isso aí. Vai lá, toca a vida, faça o seu melhor e confie. Deus vai na frente, abrindo os caminhos, viu? Um bom dia para você e uma semana abençoada. Eu te desejo. Bom dia. Meu bom dia carinhoso vai pro Eustáquio, né, Eustáquio? Bom dia, meu irmão. Ele falou, bom dia, diz. Deus abençoe seu dia. Ótima semana, né? Ótima segunda-feira. Até às 6h20, tamo junto. É, então obrigado, viu, Eustáquio? Abração pra você. Ah, por favor, toca pra nós a Aurora do Mundo, meu Monte Amaraí. Vou tocar já, já. Eu tô devendo um modão aqui pro Tonhão. Já vou tocar pro Tonhão, já toco pra você também, viu? O Benê também tá. O Benê também tá aqui, né, Benê? Bom dia. Seja bem-vindo, meu amigo. Sempre querido esse menino.
0: Bom dia, Edi Cruz.
25: Bom dia.
0: Quero desejar um bom dia para todos os funcionários da Lino Bonfá.
25: Obrigado.
0: Inclusive a bancada Embraer, o Sandrão lá. Ofereço também para o senhor Jorge, que essa hora acho que ele já deve estar na academia, né?
25: Ah, já deve estar.
0: E ofereço também para a Sueli, para a Eliane, para o Théo, para a Manuela, para a dona Isabel. Ofereço para todos os ouvintes educativos.
25: Obrigado, Benê.
0: Obrigado. Se possível, toca uma música para nós. Leandro e Leonardo, de São Paulo a Belém.
25: Opa.
0: Obrigado, meu querido. Que seja uma semana abençoada para todos nós. Obrigado, meu querido.
25: Obrigado você, Benê. Mas eu acho que essa música aí é do Rio Negro Solimões, viu? Vou tocar para você. É, eu acho que eu vou procurar aqui, mas eu não, que eu me recordo dessa moda, é do Rio Negro Solimões. Então, se você não se importar, vou tocar o Nico Solimões pra você e vou procurar Leandro Leonardo com essa aqui que eu não conheço. É só você que é um cabra bom, sabe que pede um modão bom. E eu mando um abraço carinhoso para toda a bancada lá da Embraer, o Sandrão, nosso parceiro, menino querido, né? É, Deus tem colocado na frente dele algumas dificuldades, mas eu tenho certeza que ele vai conseguir vencer todas elas, não é mesmo, meu querido? É, Sandrão, que Deus te abençoe, meu irmão, que Deus toque no seu coração sempre, que você consiga vencer todos esses obstáculos que você tem enfrentado, viu, meu irmão? Que eu tenho certeza que Deus tem preparado algo muito maior para você. Continue na luta, continue na fé, né? Nenhuma dificuldade, nenhum, Deus não te dá uma cruz que você não consiga carregar, viu? Bom dia. Meu querido Theo tá aqui também, né, Theo? Ô, Theo, bom dia. Ele foi disso. Toca Rick Renner, Escolta de Vagalumes. Ô, que música boa essa daí, viu? Essa moda é bonita demais. Toca no coração da gente, viu? A gente que vem da roça sabe que ela dá uma vontade, né? Aquela vontade de voltar pra casa, né? E a gente, mas a gente não pode, né, Theo? Infelizmente tem que continuar por aqui, lutando. E seguindo com a gente, com certeza, eu agradeço pela sua moda. A Cacilda também está aqui, sempre querida, né? Ela fala, oi, diz, bom dia, ótima semana para você, viu? E ela diz que ser feliz é agradecer a Deus cada manhã pelo milagre da vida. Também concordo com você, viu, Cacilda? Beijo no seu coração. É sempre bom tê-la aqui com a gente todas as manhãs. O Tonhão falou, vai, Parmeira, né, Tonhão? O que ele mandou aqui para nós?
1: Ébio. O meu bar aqui, lanchonete aqui, é sede da torcida do Palmeiras.
25: Eita, só palmeirense.
1: Quarta-feira, esse goleiro do Palmeiras vai vir assistir o jogo aqui.
25: Ah, que legal, o Sérgio vai vir estar aí com vocês?
1: Palmeirense pra caramba aqui.
25: Que legal, que Deus abençoe, sucesso no seu bairro, viu, Tonhão? Obrigado. Minha prima também tá aqui, né? Bom dia, minha prima querida, Deus abençoe seu dia. Ela falou assim, abençoada semana para todos nós. Para você também, minha prima. Lá de São José do Rio Preto, viu? Você viu que nossos ouvintes vêm de pertinho, vêm de longe, vêm de todos os lugares aqui para apreciar o nosso Bom Dia Viola. Então, eu vou tocar uns modão aqui para vocês e daqui a pouquinho a gente volta, viu? Agora, 5 horas e 10 minutos. Bom dia!

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Bom dia. Bom dia para você que está chegando agora. Bom dia para você que já acordou comigo às 4 da manhã. Obrigado pelo carinho. Eu peço a Deus que protejam todos vocês que continuem aqui comigo. Eu agradeço a cada ouvinte que acorda, que lembra de mandar mensagens para a gente aqui no WhatsApp. E pelo 19-99478-0062, 19-99478-0062. Você pode também acessar o nosso site, educativa.campinas.sp.gov.br. 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É isso aí, é só baixar a nosso aplicativo e leva a nossa rádio para onde você quiser, na palma da sua mão. É isso aí, bom dia, minha gente. Ó, chega mais perto do rádio aí, que hoje a palavra é de coragem, viu? Nessa madrugada de segunda-feira, com a chuva batendo no telhado, eu quero te lembrar de uma coisa. Depois da chuva vem o sol, viu? E é assim na vida inteira também, viu? Tem dia que o céu fecha, tem dia que a lida pesa, tem dia que a gente não vê a saída, né? Mas quem tem fé não para no meio do caminho não, viu, gente? A semana tá começando, só tá começando, né? E Deus já preparou a vitória para quem não desiste. Não importa quantas vezes você caiu na semana passada, viu? Hoje é dia novo, página em branco, oportunidade nova, viu? Levanta a cabeça, sacode a poeira, agradece o fôlego e vai à luta, viu? Toca em frente. Lembra, o boi não escolhe o dia de arar não, viu? Mas é no dia mais difícil que o pasto cresce mais forte. Assim é você. A dificuldade de hoje é o aprendizado do amanhã. Que Deus abençoe seu trabalho, sua casa, sua família. E que você me acompanhe a semana inteira aqui no Bom Dia Viola, viu? Porque juntos a caminhada fica mais leve. Um bom dia abençoado e uma semana de bênçãos para você. Bom dia! Meu bom dia carinhoso vai para esse povo que me manda mensagens aqui, né? O Carlos de Paulínia. Oi, Carlão. Bom dia, meu irmão. Deus abençoe seu dia, viu? Com muitas coisas boas aí na sua vida, com a graça de Deus. Ô, Dina, minha amiga, tá fazendo acordada, mulher? Vai dormir um pouquinho, vai descansar, vai continuar as férias. Que férias que é essa que acorda de madrugada? Ela, bom dia, diz. Deus abençoe seu dia. Toca pra nós aí, Cleito Camargo, a música Quando o Amor Se Vai. Ofereço a todos que estão ouvindo, que a semana seja abençoada. Abraço pra todos. Minha amiga querida, que Deus abençoe, viu? Isso aí é gostar de nós, viu? É bom a gente ficar... A gente fica feliz demais da conta quando vê alguém aqui gostando da gente, assim, ó. Tá de férias, tá ouvindo a nós, viu? Obrigado, viu? Eita! Opa! A Fátima Tonuso também tá aqui, né? Ela mandou uma segunda-feira, que Deus te conceda uma semana de paz, alegria e felicidade no coração e na alma. Amém! Que o Senhor Deus esteja aí com a gente, que esteja com você a semana inteira também, viu, Fátima? Deus abençoe seu carinho com nós aqui. Então, gente, depois desse povo mandando mensagem pra nós, a gente vai tocar moda, né? Tocar moda, que isso a gente faz bem. E agora, nós vamos tocar um modão que a Aldina pediu, e daqui a pouco a gente volta pra prosear mais um tantinho. Agora, 5h32. Bom dia!

0: 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Obrigado, gente, obrigado pelo carinho, obrigado por me acompanhar aqui todas as manhãs e que me mandam, as pessoas que me mandam mensagens através do WhatsApp. Eu quero mandar um bom dia carinhoso para todos os porteiros, todos os vigilantes, todos os garis, todos os trabalhadores e trabalhadoras domésticas, todas. Eu tenho uma lá que me ajuda, uma secretária do lar que me ajuda, mandar um bom dia para Neide, né, Neide? Bom dia, ela tá sempre, amanhã ela vai estar lá em casa nos ajudando. Bom dia para Michelle, nossa parceira aqui, que tá sempre aqui com a gente também, nos ajudando. Semana passada essa mulher fez uma vaca atolada aqui, gente, eu vou falar para você, viu? Foi para acabar com o dia, viu? Obrigado, viu? Agradeço de coração, viu, Michelle? Você é sem palavras, viu? Quero mandar um bom dia carinhoso para todos vocês. E olha só, meu povo, chega mais perto aqui do rádio. Chega mais perto que hoje eu quero contar um caos para vocês, viu? É um caos que chega lá do interior, né? Num bairro da roça, né? Que morava um velho chamado Seu Tonico. Seu Tonico, homem simples, fala mansa, mas de uma sabedoria que só o tempo dá, né? Toda noite ele acendia um lampião na janela da sala. Não era luz forte, não. Era um clarão pequenininho, mas teimoso, que ficava aceso até tarde. O vizinho da frente, um rapaz chamado João, vivia na escuridão. Não era só falta de luz, não, gente. Era escuridão na alma. Tinha perdido o emprego, a mulher tinha ido embora e ele já não via sentido em nada. Passava os dias calados e à noite nem acendia a lâmpada, para não ver a própria tristeza. Mas toda vez que João olhava pela janela, via aquela luz acesa do Seu Tonico. E aquilo, sem que o velho soubesse, virava uma companhia, uma lembrança de que ainda existia alguém acordado naquele mundo. Alguém que talvez se importasse. Um dia, João foi até a casa do velho e perguntou: Seu Tonico, o senhor acende esse lampião todo dia, por quê? O velho sorriu e com voz cansada respondeu: Não é para mim não, meu filho. É para quem precisa ver. Tem gente que carrega tanta dor, se não achar uma luzinha no caminho, desiste de andar. E não posso tirar o peso do ombro de ninguém, não. Eu não consigo fazer isso. Mas posso deixar minha janela acesa. Já é alguma coisa, não é? João baixou a cabeça e chorou, porque ali, na frente dele, estava um homem que também tinha as suas dores. Tinha perdido a esposa, tinha o corpo doído, tinha a solidão batendo a porta todo dia. Mas ele escolhia, mesmo assim, acender a luz para quem passava. E foi naquela conversa que João entendeu. A gente não escolhe a dor que carrega, mas escolhe o tipo de pessoa que a gente vai ser dentro dela. Tem gente que passa pela nossa vida sem perceber o que a gente sente. Mas tem gente que, mesmo sofrendo, faz questão de aliviar o sofrimento do outro. E talvez seja essa a maior forma de amor. Usar a própria voz, a própria luz, a própria dor, até para criar esperança no coração de alguém. Que nessa sexta-feira, poxa, que nessa segunda-feira, dia da exaltação da cruz, a gente escolha ser como Seu Tonico. Mesmo com um lampião pequeno, mesmo com a noite escura, deixe a janela acesa, porque nunca se sabe quem está passando lá fora precisando só de um pouco de luz. Um bom dia, minha gente. Uma semana abençoada para você. Bom dia. Aô, coisa boa. Como é bom poder acordar e compartilhar essas coisas boas com vocês, meus amigos. Obrigado. Bom dia para vocês. Meu bom dia carinhoso vai para Maria Pereira. A Maria tá longe, né? Tá lá em Ponto Sol, tá mandando mensagem para nós. Oi, Maria, bom dia. Ops, espera um pouquinho. Cadê a Maria? Ah.
1: Bom dia, meu querido Edis Cruz.
0: Bom dia.
1: Bom dia, povo querido.
0: Bom dia.
1: Ouvintes. Toda a equipe educativa, que Deus abençoe a todos nós,
0: amém,
1: onde quer
0: amém.
1: Que possamos estar, perto, longe, não importa, que Deus está conosco.
0: Amém.
1: Bom dia, mais um dia, uma linda semana, semana abençoada,
0: para todos nós, bênçãos. Com a graça de Deus.
1: Que Deus aumente a nossa fé, fortaleça os nossos ânimos, para que a gente não desista.
0: Isso.
1: Bora, força, fé e coragem.
0: Isso.
1: Tô tomando meu cafezinho para ir trabalhar. Que Deus proporcione para cada um de nós uma semana muito, muito, muito abençoada.
0: Amém.
1: Cheia de amor.
0: Amém.
1: Cheia de fé, esperança e saúde.
0: Isso aí.
1: Para todos nós. Tá bom?
0: Amém.
1: Beijinho, abração, Cido. De Paulínia, toda a galerinha de Sumaré, Paulínia aí, região. Beijo para os ouvintes, crianças, papais, vovós, tios, todos nós.
0: Obrigado, Maria.
1: Beijo de coração.
0: Beijo, bom dia para você, Maria. Que o Senhor Deus ilumine os seus passos por onde quer que você vá. O Renatão mandou o seguinte: não importa o tamanho dos sonhos que você tenha, sonhe muito e sempre. Mesmo que seus sonhos não se realizem exatamente como você desejou, saiba que eles se concretizarão da maneira que Deus entendeu ser a melhor para você. Também concordo, viu, Natão? Abraço para você, meu irmão. Deus abençoe seu dia. O meu amigo José Finesse falou assim: bom dia, Diz Cruz. Uma semana abençoada para todos nós cristãos. Que as bênçãos de Deus estejam sobre nós. Chitãozinho Chororó. É disso que o velho gosta. Obrigado. Vou tocar para você. Aguenta aí. O Paulo tá aqui também, né, Paulo? Foi segunda. Segundou, bom dia, feliz semana para todos nós. Obrigado, viu, Paulo? Abração para você. O Samuel, meu querido amigo Samuel, ele falou: bom dia, Diz, tenha uma semana abençoada. Acabei de chegar aqui em Taubaté, mas muita chuva na estrada. É que Deus abençoe você, viu, Samuel? Ele falou: toca aí para nós, lembranças com Marcos Paulo e Marcelo. Vamos tocar. A Carmita, minha fofa, acordou segundou, né, Carmita? Ela: bom dia, acordei feliz, não porque a vida é perfeita, mas porque reclamar não muda nada e agradecer muda tudo. Também concordo com você, minha amiga querida, que Deus te abençoe e continue mantendo essa fofurice que você é. Ô, meu querido Toninho, bom dia, seja bem-vindo.
2: Oi, Dico, bom dia.
0: Dia.
2: O Toninho dá tudo. Dá um abraço lá pro Reginaldo, pra minha irmã. Zé Ferra, no Quilomba, o Rony pro pai e a mãe, Silvia Lourdes e a Bia, o do Rony, Salvador, o Carlos Panhão. E graças a Deus, mais uma semana, uma segunda-feira, até domingo, né? Domingo é só alegria.
0: É isso mesmo.
2: Vai ficar com Deus.
0: Com Deus também.
2: Que bom, meu querido.
0: Obrigado, Toninho. Domingão nós estamos aí, se Deus quiser. É, comer um arroz com feijão com vocês, prosear um tantinho. É isso aí, obrigado pelo carinho, viu? O Hamilton também está aqui, né? O Hamilton falou o seguinte: bom dia, Diz Cruz, bom dia a todos os ouvintes da Rádio Educativa de Campinas FM e que tenhamos uma semana abençoada por Deus. Ele falou: mesmo nas manhãs mais chuvosas, quando o céu se veste de cinza, a beleza de um novo dia nos lembra que é sempre tempo de florescer. Bom dia, Milton, obrigado pelo carinho, viu? Tamo junto sempre. É sempre bom receber o seu carinho aqui com a gente. Então, gente, vamos tocar umas modas daqui a pouco. A gente volta e continua com as prosas. Eu acho que nós vamos fazer o seguinte, gente. Daqui a pouquinho, mais um tempinho, nós vamos ter uma pausa e depois a gente volta de novo tocando moda, viu? Mas por enquanto vamos tocar as modas e daqui a pouco a gente volta. Agora, 5h57, bom dia!

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8: Educativa Campinas, agora 6:05. Bom dia.

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1: 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Bom dia, meu povo. É, aqui é o Bom Dia Viola, né? Sou Edis Cruz no comando do nosso Bom Dia Viola nessa manhã, né? Nessa manhã de segunda-feira, 14 de dezembro, veja. E hoje, gente, como eu falei no início do programa, hoje é dia da exaltação da Santa Cruz. A gente começa mais um dia de líder. Eu já comecei às 4 da manhã, viu? Você que está acordando agora, vai começar mais um dia de líder. Olha, quem está na roça já sabe, né? A chuva que caiu o final de semana inteirinho foi benção, viu? É, mas também pede cuidado, viu? Então, vai aqui um recado para o seu dia. Para quem vai para a lavoura, aproveite que a terra está molhada, mas olha bem para o ponto de plantar, viu? Está encharcada, não segura a semente, não. E às vezes o prejuízo vem depressa, não de preguiça, né? É isso aí mesmo. Para quem vai para a estrada, cuidado, viu? Cuidado redobrado. Estrada vira um sabão, né? Às vezes, né? O rio cheio não se atravessa, viu, gente? Melhor chegar tarde em casa do que não chegar, viu? Muitas vezes a gente vê as pessoas querendo enfrentar enxurrada. Não faz isso não, viu? Fica, espera um pouquinho. O tempo não tem problema. Perde um pouquinho de tempo, mas não perde a vida, né? Para quem fica em casa, aproveita para cuidar da família, fazer um café gostoso, arrumar aquele canto que estava precisando de atenção. Casa arrumada é casa abençoada, viu? Ontem eu fiz isso, gente. Ontem eu não quis fazer nada. Eu tive que fazer um trabalho lá em Elias Fausto. Eu fui, gravei o que eu tinha que gravar, voltei depois do almoço. No finalzinho da tarde, né? Fui arrumar algumas coisas, tá? Dar aquela cochilada gostosa, assistir uma série, né? Estou assistindo uma série gostosa, bacana demais, viu? E para todo mundo, né? Agradeço o pão, gente. Agradeço a chuva, agradeço o fôlego. E se hoje ali dá pesar, lembra que Deus não dá cruz maior do que a gente pode carregar, não, viu? Não tem jeito nenhum. É sempre a cruz que você carrega direitinho. Às vezes é pesado, você acha que é pesado demais, mas ele está ensinando alguma coisa para você, viu? E aqui no Bom Dia Viola, a gente segue junto com você a semana inteira. Se precisar de uma palavra de ânimo, uma moda boa ou de só companhia, né? É só sintonizar aqui, viu? 101,9. Um bom dia, minha gente querida, e que Deus abençoe a sua segunda-feira. Bom dia! Aproveito e mando um bom dia carinhoso para os meus amigos queridos que estão aqui me mandando um bom dia carinhoso. Elisiário, bom dia, meu irmão. Seja bem-vindo.
2: Oi, Edis. Bom dia.
1: Bom dia.
2: A você, a todos os ouvintes aí, tá acompanhando o seu programa.
1: Obrigado.
2: Primeiramente aí.
1: Obrigado.
2: Edis, show. Semana continua molhada, né?
1: Graças a Deus, é.
2: É chuva que não para, né? Graças a Deus, né?
1: Graças a Deus.
2: O vento de cima é bem-vindo.
1: É bênção, né?
2: É. Abençoada. A grande dádiva de Deus.
1: Né? Amém.
2: Enfim. É disso. Toca aí pra gente aí

0: coração quebrado aí, pá.
1: Opa! Balar esse dia, né?
0: A gente ouvir aí, o oferecimento dos ouvintes aí.
1: Sim, tá
0: aí,
1: senhor.
0: Uma boa semana a você e a todos nós.
1: Obrigado.
0: Um grande abraço.
1: Abração pra você, Eliciar. Cadê o Diogão? Bom dia, Diogo. Deus abençoe seu dia, meu irmãozinho. O Reginaldo Paiva, o Reginaldo deve estar daquele jeito, né, Reginaldo? Bom dia.
2: Bom dia aí.
1: Bom dia.
2: Reginaldo Paiva de Tupéva na área aí.
1: Ah, opa.
2: Muito suco de laranja aí. Hoje só tô bagaço. Bem, saca pra gente aí, se possível. Horizonte Azul, Leandro Leonardo. Parece pra todos os ouvintes aí.
1: Claro.
2: Ela escuta, Toninho, família dele, Pulmone, pessoal da padaria Sandra. Vai Corinthians, vai cair
1: vai Corinthians.
2: O taxista, rapaz, agora eu vi aquele taxista falar, hein? Profeta lá. Um abraço, com Deus.
1: Com Deus também.
2: Caminhoneiro. Vai, Parmeira.
1: Um
2: abraço.
1: Abraço pra você também, meu querido. Deus abençoe seu dia. A Aldina falou assim, ô, diz, bom dia. Que história linda. Serve de exemplo pra muitas pessoas. É verdade, viu, Aldina? Essa história que a gente conta aqui toca no coração de algumas pessoas, viu? Que Deus abençoe seu dia. O meu querido Rony. Ô, Rony, bom dia.
3: Fala, meu amigo de Cruz.
1: Dia.
3: Bom dia.
1: Dia.
3: Tudo bem?
1: Bom.
3: Aqui é o Rony, aqui de Sítio Sapezal.
1: Opa, seja bem-vindo.
3: Rapaz, pensa uma chuva. Essa noite aqui, viu? Pensa uma chuva. Rapaz, a casinha que eu moro, que cavou aqui, não tem forro, sabe? E daí você escuta a chuva a noite inteira. Mas é gostoso, rapaz. De vez em quando.
1: Imagina, viu?
3: Pinguinho de chuva. Ah, é bom demais. A gente acorda noite pra pensar na vida. É gostoso?
1: Isso.
3: Aí eu tava só esperando o galo cantar pra já levantar pra tirar leite, falei pra voz, tem que descer de canoa lá pra cocheira, porque olha, tem essa chuva, moço.
1: Verdade.
3: O pasto meu tá com uma várzea, de tanta chuva. Ontem o vô Toninho veio aqui, eu vou com a vó buscar queijo, pegaram queijo, doce de leite, esterco, levou leite também, fizeram a feira aqui.
1: Ah, imagino.
3: Viu? Queria ouvir, ainda vai marcar, viu?
1: Opa!
3: Pra nós lá no voo lá.
1: Domingão eu tô lá. Se tudo der certo, domingo eu vou pra lá.
3: Beleza, meu
1: querido? Opa!
3: Olha, eu queria ouvir a música. Chama Aguaceiro, acho que é com Milton Ferreira.
1: Isso.
3: Eu acho essa música linda, rapaz. Ela representa bem a... Eu tô passando aqui no sítio, que é gostoso.
1: Que bom.
3: Né? Viu, eu queria oferecer essa música pro vô Toninho, vó Jacira, minha avó Maria Beatriz Casagrande, pai, a mãe, os tios, as tias, meu irmão, né, o compadre, a comadre lá no sítio São José. Pessoal da família Bacherli, família Ming, lá da Fazenda Estiva, os meninos lá do Laers, o Joãozinho, a dona Carminha, seu Plínio Angarte, lá do sítio Santa Cândida, meu amigo João, do sítio Ranchão, Tonhão, Batata, o Cairo, lá da padaria, meu amigo Bruno, da padaria também, dona Heloísa, todos os ouvintes aí que estão ouvindo, tá bom? Aquela do suco de laranja, esse é para todos os ouvintes aí. Obrigadão, meu querido.
1: Bom dia, obrigado você. Vamos marcar para comer o arroz semana que vem, essa semana aí, domingão. Se tudo der certo para nós, vamos lá, viu? Comer um arroz com o Toninho, prosear um tantinho, conversar um pouco com você, conhecer essas histórias gostosas que você conta aqui. Agradecido, viu? Agradecido mesmo. Minha querida Carmita tá pedindo o Christian Ralph, vai ouvir já. Pera aí um pouquinho que você ouve. A Aracide Oliveira está aqui também, ela falou, bem-aventurados todos aqueles que hoje acordaram em paz e gratos a Deus pela chance de viver mais um dia. Bom dia, minha querida, Deus abençoe você, viu, Iraci? Muito obrigado pelo carinho. O André está aqui também, o André da Uber, falou, bom dia, André, seja bem-vindo.
4: Bom dia, Educativa,
1: bom dia.
4: Bom dia, Edis. É sempre uma satisfação estar falando com vocês. Edis, depois de um período em silêncio aí, a gente
1: tá
4: de volta. É claro, né? A gente tá aí na operação do leve trás aí dos passageiros.
1: Isso.
4: Uber. Mas o mais importante é que a vida continua seguindo de forma esplendorosa. Que seja uma segunda-feira abençoada tanto para mim quanto para ti, quanto para todos.
1: Amém.
4: E que a semana venha trazer muitos frutos.
1: Amém.
4: E que todos sejam o mais possível abençoados por Deus. Um abraço a vocês.
1: Obrigado. Ah, abração para você também, para a Aline, né? A Aline que tá aí no Uber do André. Ô Aline, bom dia. Ó, que você tenha um dia abençoado. E manda um abração para todos os funcionários do Tenda Dom Pedro, viu? Obrigado pelo carinho. Ó, Andrezão é 6 estrelas, viu? Não é 5 estrelas, não. 6 estrelas, parceiro nosso aqui da Rádio Educativa. Viu, Aline? Bom dia para você. Deus abençoe o seu dia, viu? Quem tá aqui comigo também, que tá mandando, a Sofia. Ai, que delícia. Ela falou, oi, diz, bom dia. Quero dedicar a minha mãe, franguinho na panela. Raquel, que está aqui sempre acompanhando o seu programa. Ótimo dia. Bom início de semana para todos nós. Ô, Sofia, que Deus abençoe você, viu? É, a sua mãe é uma mulher virtuosa, né? É, que gosta de cultura e arte. E eu percebi que ela influencia você. E então... quando a árvore é boa, os frutos são bons, né? Eu tenho certeza disso. E agradeço o seu carinho pelo nosso programa, viu? Eu vou tocar especialmente essa música, Franguinho na Panela, para você. Eu tenho certeza que vai encher o coração da sua mãe de alegria, porque essa moda é uma moda gostosa demais. É uma moda que fala de coisas boas, né? Coisas simples. A vida, às vezes, é complicada porque as pessoas tornam ela complicada, né? E a gente sabe que não é. Ela é... boa demais para ser vivida. E eu vou tocar a moda que você pediu já já. Aguenta aí, tá bom? Obrigado pelo seu carinho, viu, Sofia? Deus abençoe seu dia. Sucesso, garoto. Que Deus abençoe a sua vida sempre. Ilumine seus passos, viu? A Ilza Ferreira também tá aqui. Bom dia, Ilza. Ela falou bom dia e diz que semana esta, que esta semana seja de muita paz e boas energias. É, se puder, gostaria de ouvir Alan Ladim. Liguei para dizer que te amo. Ô, oh, vai ouvir. É, já, já. Essa moda é maravilhosa. Maravilhosa. E eu quero mandar um bom dia carinhoso também pro Éder Guadagnini, lá da Eletro Betel, em Paulínia. Ele falou, diz, ótima semana. Deus abençoe. Ontem fui tomar um café com pai e mãe. Bom demais. Um abraço. Assim que der, vem tomar um café com a gente de novo. Ah, vou sim, meu amigo. Cara, não tem coisa melhor na vida, não, do que você tá fazendo, não, Éder. Isso é a melhor coisa da vida que o senhor possa te dar. Eu tenho minha veinha lá que continua comigo, viu? Ela continua comigo esse final de semana. Hoje ela tá lá, ela tá protegida na minha casa. Eu levei as duas mulheres importantes da minha vida. Tem mais uma, mas as duas meninas que precisam de mim muito. A minha companheira Valéria, ela é independente, mas a Vitória e a minha mãezinha, elas dependem de mim. As duas estão lá, debaixo do meu teto hoje. Eu vou terminar o programa, corro lá para levar o pãozinho para elas, depois eu volto para cá para continuar a nossa lida aqui na rádio. Obrigado, viu, Éder, por compartilhar esse momento com a gente. Minha querida amiga Adriana. Oi, Adriana, bom dia.
5: Bom dia, Ivo. Bom dia a todos os ouvintes.
1: Bom dia.
5: Dessa rádio super graciosa, né? Que eles fazem a gente se emocionar, né? Você com as suas histórias, os ouvintes também. E além de tudo, deixa a gente com água na boca, né? Essa história aí de doce de leite com queijo.
1: Você viu?
5: Que delícia, hein? Sucesso, uma semana abençoada aí pra todo mundo. Toca aquela música lá, Tocando em Frente, tá bom? Ofereço para você, para todos os ouvintes, tá? Fiquem com Deus.
1: Com Deus também, Adriana. É bom receber esse carinho em todos vocês, viu, gente? Muito obrigado mesmo, viu? Eu vou começar a tocar as modas, que tem muita moda para tocar, e daqui a pouco a gente volta. Agora, 6 horas e 29 minutos. Bom dia.

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1: 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Finalzinho do programa, é, minha gente. Ó, mas chega perto do rádio, que hoje eu quero abrir o coração com vocês. Sabe, tem música que a gente ouve e passa, né? E tem música que marca a vida inteira. Comigo e com minha companheira Valéria foi assim, viu? A gente já tá junto há 14 anos. Eu tô dizendo isso porque hoje completa 14 anos. Namorando, vivendo, construindo. E se tem uma dupla que embalou essa caminhada toda, foi Vitor e Léo, né? A música deles tem uma coisa de falar de amor simples, do amor que fica, do amor que escolhe todo dia ficar. Lá atrás, quando a gente começou, Fada era a música que a gente gostava, né? Aquele refrão que diz que a pessoa amada é como uma fada, que encanta, que transforma tudo. E era assim que eu via a Valéria. Ainda vejo. Depois veio Tem Que Ser Você. Porque quando a gente entende que achou a pessoa certa, o coração não tem dúvida, tem que ser ela. E pra mim, sempre foi a Valéria. É, e o tempo foi passando, como passa pra todo mundo. Vieram os dias bons, os dias difíceis, os dias de trabalho, os dias de descanso. E a música deles continuou ali, como trilha, né? Na linha do tempo, é uma que me pega, viu? Porque é isso, a vida vai passando na linha do tempo. E quem tá do lado faz toda a diferença. Vitor e Léo começaram lá em Abre Campo, Minas Gerais, em 1992, tocando em bar, ganhando cachê baixo, dividindo um prato de comida. Foram anos de luta até reconhecimento. E tem uma coisa que o Vitor falou numa entrevista que me marcou, viu? O que sustenta você é sentir que isso vai fazer diferença para alguém, para além de você mesmo. É isso, minha gente. O amor é assim também. Não é só de que você recebe, né? É o que você escolhe dar todo dia. É acordar e decidir que aquele relacionamento vale a pena, mesmo quando o dia foi nublado. Eu sou feliz, muito feliz, por compartilhar a vida com a Valéria. 14 anos de amor, de respeito. De parceria. Não é perfeito, ninguém é, mas a gente escolhe todo dia caminhar juntos. Então, hoje eu dedico essa reflexão a ela e dedico também a todo ouvinte que tem alguém do lado para chamar de seu. Cuida, valoriza, agradece, porque amor que é cultivado com respeito e paciência, esse floresce. Um bom dia, minha gente, e Deus abençoe o amor de cada um de vocês. Bom dia!

0: Aô, coisa boa! Não poderia terminar o programa que não com essa música, né? Pra comemorar junto com a minha parceira Valéria, esses 14 anos juntos. Viu? Que Deus abençoe a gente, que a gente continue viajando, curtindo bastante a vida. Viu, bonitona? Deus abençoe. Quero aproveitar e mandar um bom dia pra esse povo todo que tá aqui comigo. Luiz Carlos Massulo. Ô, Luiz, hoje não deu tempo de ouvir seu áudio, mas eu agradeço de coração o seu carinho, viu? Quero mandar um bom dia também pra Edna. Ô, Edna, bom dia, minha querida amiga. Deus abençoe você, viu? Ah, minha querida, quem tá aqui comigo também? Ah, Rô Mendonça, né? E tem certeza que eu vou receber aquele bom dia carinhoso da...
1: Bom dia, Edinho. Bom dia.
0: Bom dia.
1: Bom dia pra todos.
0: Ah, obrigado, fofinha. Deus abençoe seu dia, viu, Antonella? Que o Senhor Deus ilumine que seus caminhos sempre. Quero mandar um bom dia também pro Machado. Ô, Machado, bom dia, meu irmão. Deus abençoe, viu? O Antônio e a Badia também estão sempre aqui com a gente. Aí eu os agradeço, coração, viu? Ela falou parabéns e diz, e Valéria, que Deus abençoe e os proteja. A Carmita também falou parabéns pra Valéria, pra você, que Deus continue abençoando essa união. Com muito amor, carinho e respeito, viu? Ah, o André tá falando, Antonella, faz seu dia acontecer, hein? Diz, faz mesmo, Antonella, quando ela manda os mensagens, eu fico feliz demais de receber o carinho dela, viu? Ah, aqui a Jocília tá mandando, ô, bonito, bom, juntos, fiquem com Deus, ótima semana. Que declaração linda, parabéns, mais 14 anos pra vocês. Obrigado, viu? Ó, manda um abraço pra ela, pra mim, ó. O André tá mandando um abração pra Antonella. Tem muita gente mandando um abraço pra Antonella aqui, viu? Ó, eu vou terminar o programa, mas amanhã eu tô de volta a partir das 4 da manhã. Como eu sempre digo, a vida é como uma boa moda sertaneja. Ela é cheia de histórias pra contar e de sentimentos pra compartilhar. Bom dia e até amanhã.

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17: Olá, bom dia para você que está sintonizado conosco em 101,9 Rádio Educativa FM, conectada com Campinas, conectada com o mundo inteiro, com o universo, conectada além dessas nuvens que trazem chuvas desde a semana passada, né? Hoje amanheceu chovendo também. E vamos ver como é que tem alerta de chuva aqui ainda para hoje, viu? 14 de setembro de 2026, agora 7 horas e 28 minutos, céu nublado aqui no Castelo. E aí, como é que tá? Como é que foi o seu final de semana? Depois você me conta aqui participando pelo 19-99-478-0062, 19-99-478-0062. Em falar em chuva, né? Olha só, está chovendo bastante no litoral paulista e hoje é aniversário da cidade de Ubatuba, em São Paulo. É uma das cidades mais procuradas pelos campineiros durante o recesso de verão, digamos assim, não é? Então, parabéns para Ubatuba e que as pessoas sigam firmes lá, porque quando chove por lá, a gente até estava vendo antes de sair de casa uma reportagem que a rodovia dos Tamoios, que leva até Caraguatatuba e Ubatuba, está interditada, está tendo operação comboio lá. Então, para você que vai para lá hoje, nesta segundona, já fica esperto, hein? Está chovendo muito pelas estradas. Sem mais delongas, daqui a pouquinho eu vou contar também uma coisa que eu fiquei morrendo de inveja esse final de semana. Morri mesmo de inveja. Quero ver quem acerta. Qual foi a minha inveja, hein? Olha, se a pessoa acertar até 8 horas, eu mando abraço para ela durante a semana inteira, hein? Vamos ver. Para abrir os trabalhos musicais, quando eu falo em trabalho, eu já começo a me mexer aqui na cadeira. Sai Guarabira, Espanhola. Até já.
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1: Bom dia para você, sintonizado no Bom Dia Campinas 754, hein? Olha, tá marcando aqui no computador alerta de chuva. Meu Deus do céu, o pessoal diz que tá embolorando já com essa chuva, não é? Olha, nós ouvimos Biafra, Seu Nome, Simone, Pensamentos, também Guilherme Arantes, deixa a chuva passar, Sai Guarabira, Espanhola, também aqui Laura Pausini, Non Te. Agora, gente, eu vou falar o seguinte, eu comecei o programa, bom dia, tia Pati, tá chovendo aí? Olha, vou falar para você, eu, no começo do programa, na abertura, eu falei que eu tinha ficado com inveja esse final de semana, né? Olha, as pessoas que chutaram aqui não acertaram, mas eu fiquei com inveja de quem pôde ir assistir a Celine Dion lá na Defense Arena em Paris, não é? Celine Dion tava babilônica, né? Muito emocionada, ela tá bem mais magra. A gente percebe que, assim, a potência vocal dela tá diferente, mas não nada que tire o brilho de Celine Dion, que ficou 6 anos afastada por conta da doença de rigidez, né? Rigidez muscular, acho que é uma coisa assim. Mas ela teve fé, esperança e propósito e conseguiu retornar aos palcos para fazer shows que todos estão esgotados. Tem previsão de que sejam abertas mais vagas, né? E pena que eu não pude ir, assim, não tenho previsão de poder assistir também a diva, né? Mas vou fazer aqui a minha homenagem à Celine Dion, que voltou então, e vou tocar duas músicas dela hoje, uma agora, que é uma das que eu mais gosto, e para mim são as duas de mais sucesso dela, e essa aqui tem uma história muito legal na minha vida, então por isso que eu vou começar com ela, para encerrar esse bloco, tá, do Bom Dia Campinas.

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16: A Câmara Municipal de Campinas volta entre os itens da pauta da reunião ordinária de hoje. O projeto que prevê a reserva de pelo menos 30% das vagas de novas turmas de artes marciais promovidas ou subsidiadas pelo Poder Público Municipal para alunos matriculados na Rede Pública Municipal de Ensino. De autoria do vereador Benê Lima, o projeto será votado em primeira discussão. A reunião ordinária será realizada às 18 horas no plenário da Câmara e terá transmissão ao vivo pela TV Câmara Campinas e pelo canal da emissora no YouTube. Com trabalhos técnicos de Maurício Vicenzi, Isabela Santos para o Minuto Câmara.
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17: É verdade, eu na verdade era para estar em Paris, né? Ou voltando do show da Celine Dion no La Défense Arena dia 12 de setembro. Vai ter um montão de show, né? Mas a gente vai ter que ouvir por... Eu, pelo menos, vou ter que ouvir por aqui. Agora, presta atenção. Presta atenção, porque olha só os figurinos, os looks, as marcas dos looks que a Celine Dion usou lá no primeiro show. Eu sei que a Tia Pati usa essas marcas que eu vou falar. A Dona Ilza Ferreira usa. Quem mais aqui? A Fernanda Sintra, a Cleide, a Wanda, quem mais aqui? A Raquel e a Rosimeire. Elas, se elas não usam um ou dois, elas usam todos. Ou tem sempre ali uma, como é que fala? Uma permuta, né? Elas fazem permutas com joalherias também. Mas olha, Celine Dion usou Dior, aquele vestido plissado, né? Eu achei que ela usou uma coisa meio cisne negro também. Não sei se vocês viram as imagens, né? Mas parece que foi uma qualquer coisa nesse sentido. E usou também Givenchy, que é chiquérrimo. E também usou Alaia, Schiaparelli, Tom Ford também. Marcas importantíssimas, assim, que os nossos ouvintes têm, assim, para ir numa feira. Elas vão num mercadinho de bairro, elas vão com esses looks, certeza. Pode procurar aqui, vai num Oxxo, que você vai encontrar a Tia Pati lá de Tom Ford e vai encontrar também a Ilza Ferreira de Givenchy, tá bom? Daqui a pouco eu vou tocar outra música da Celine. Enquanto isso não acontece, a gente vai ouvindo a trilha do filme História Sem Fim. Até já! 8 e 8!

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1: 8 horas e 31 minutos em Campinas. Céu parcialmente nublado, ainda tem previsão de chuva para tarde, viu? Pode ser que seja moderada, mas ainda tem uma chuvinha até entre o começo da tarde e também o início da noite. Nós ouvimos Jim Capaldi, Old Photographs, também Verônica Sabino, não, foi John Farnham, You Are The Voice, e também aqui, o que nós ouvimos? Nossa, já passou tanta coisa que estou até perdido já, mas enfim, o Barão Vermelho, Amor, Meu Grande Amor. Olha, a segunda música que eu vou tocar de Celine Dion para homenageá-la nesse grande retorno seu aos palcos, lá no La Défense Arena, em Paris, né? Ela tá hospedada no hotel chique, você viu, lá perto do Arco do Triunfo, que é tudo perto. Tem uma entrada exclusiva lá para os artistas, que eles podem sair do carro, dar tchauzinho e ficar ali bem sossegado, né? Mas a Celine é uma diva mesmo, né? Fiquei feliz pelo retorno dela, só não fiquei feliz porque eu não pude ir ver. E aí estão tentando, aquele pessoal do Todo Mundo no Rio, né? Estão sugerindo para o Rio de Janeiro trazer a Celine Dion para cantar lá na Arena, né, do Rio de Janeiro. Eu acho um pouco improvável, né? Não vou falar por quê, porque eu não vou falar mesmo, mas eu acho improvável que ela aceite. Mas se ela aceita, caso ela aceite, quem sabe eu não faça um esforcinho, né, para dar um pulo no Rio, no espetáculo Todo Mundo no Rio. Mas eu acho que Celine não vem. E a segunda música, ela tem muitas outras músicas, muitas, eu gosto de todas. Eu tenho os dois principais CDs dela. E a outra música que foi bem conhecida, que todo mundo sabe, todo mundo viu, todo mundo lembra, todo mundo assimila ela a alguma coisa, né? Todo mundo lembra do filme. E a história dessa música é a seguinte: pediram para ela gravar e à época o marido dela estava vivo ainda. Ela não queria se meter em filmes, em músicas de trilha sonora para filmes. Aí depois de muito, né, muito cochicho ao pé do ouvido, o marido dela falou: grava, Celine, grava. Aí a Celine falou: tá bom, eu vou entrar no palco e vou gravar uma vez só, saia o que sair. Mas você não, né, não poderíamos esperar menos de Celine. Saia o que sair dela é uma coisa básica, que ela canta num karaokê, né, ou na casa dela, e saiu esse grande sucesso, não é? Então nós vamos ouvir, claro, My Heart, You Go On, que ela cantou divinamente também nesse retorno dela aos palcos lá em Paris.

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1: Olha, 8 horas e 51 minutos. Será que eu me atrevo a falar o nome desses dois que cantaram agora? Janelle Garcia e Boys Avenue. É isso mesmo, você que fala inglês fluente, pode me corrigir, tá? Eles cantaram One. Também Sand and Junior, Olha o que o Amor Me Faz. Raul Seixas, O Dia em que a Terra Parou. Celine Dion, My Heart Will Go On. Olha, hoje estaria, tá, completando 43 anos a Amy Winehouse. Eu, gente, particularmente, eu gosto de chamar ela de Amy Casa do Vinho, que o Winehouse, logo você vê, Casa do Vinho, né? Ela morreu aos 27 anos quando que ela morreu? Em 2011. Já tá fazendo aí 15 anos, né, que morreu a Amy Winehouse. E hoje é aniversário também do Papa Leão XIV. Está completando 71 anos o Papa Leão, que, né, tá novo o Papa Leão, tá novo. Vai fazer um papado longevo, acredito que o Papa Leão, viu? Então, parabéns pro Papa Leão. A Amy Winehouse estaria fazendo aniversário hoje, mas faleceu em 2011. Olha, quero mandar um grande abraço para o grupo União de Capoeira. Eu estive lá visitando eles na festa do pastel e eles retribuíram aqui com muito carinho. Recebi o recado aqui que eles ficaram muito felizes em ter me recebido lá na festa do pastel. Um grande abraço, então, para todo o pessoal lá do grupo União de Capoeira. Também a Raquel, sempre presente aqui. O André Luiz perguntou assim para mim: Oi, Paulo Rogério, você sabe que nessa música do Raul Seixas ele está mencionando sobre o arrebatamento da igreja e dos cristãos, segundo a palavra de Deus? Olha, eu não sei. E isso, essa música dele, assim como algumas outras, me parecem mais uma crítica social. Eu não sei se tem a ver com arrebatamento, não. Mas aí eu lembrei que arrebatamento foi coisa de Baby Consuelo, que para mim sempre vai ser Baby Consuelo, né? Essa história de Baby do Brasil para mim não cola. Nem Jorge Benjor, que é Jorge Ben, enfim, essas coisas todas aí. Tendo dito isso, eu acho que nós vamos para a última música do Bom Dia Campinas desta segunda, que já acabou, foi Vapt-Vupt, Vapt-Vupt. Vamos ouvir então Lionel Richie e Shania Twain. A Shania Twain, gente, ela teve no show da Celine, viu? Eu vi vídeo dela lá. Aliás, vídeo do show da Celine foi que não faltou no meu Instagram esse final de semana.

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1: Muito bem, Lionel Rich, Shania Twain, Endless Love. Essa música ele gravou primeiro com a Diana Ross. Parou? Era um apito? Né? O que será que era? Interferências intergalácticas aqui no Bom Dia Campinas, viu? Então, gente, eu quero agradecer a todos que participaram do programa, a Darcy, a Enveide, o André Luiz, o Fabrício Maia, o Aparecido Machado, a Oilva, a Maria do Carmo de Lima, a Fernanda Aparecida, a Iracema Galuti, a Roders, o Pedroso, e todas essas pessoas aqui, muito, muito obrigado. Ah, é o Cláudio Honor. Cláudio Honor, que trabalha no Aeroporto Internacional de Viracopos, e agora há pouco ele me mandou uma foto chegando lá no aeroporto para trabalhar. Marcos Cavalcante, bom dia.
2: Muito bom dia. Boa segunda-feira para você, Paulo.
1: Você chegou aqui, estava causando um alerta, né, sonoro para a gente, algum problema?
2: Estava um apito aí, né? Estava diferente.
1: Será que era Houston chamando?
2: Acho que era Houston chamando diretamente da área 51.
1: Chamando Apolo 11, né? Tudo bem, Marcos?
2: Tudo bem, você? Passou bem o final de semana?
1: Passei tranquilo, chuvinha boa para ficar em casa, né?
2: Rapaz, que mudança no tempo, né?
1: É verdade, eu achei que ontem não ia chover, mas acabou chovendo.
2: Aquele tempinho meio friozinho, bom para ficar maratonando, né?
1: É verdade, não só choveu ontem, como choveu a madrugada e a noite inteira, viu?
2: Pois é, e começamos aí com essa manhã nublada, garoa fina, nesse momento não tá chovendo, mas tá um tempinho preguiçoso, né, para essa segunda-feira.
1: É isso mesmo, a Maria Barbosa de Itu reivindicando a participação dela. Obrigado, Maria Barbosa, ela que mora na...
2: Um beijo para Maria Barbosa.
1: Ela mora na Babilônica, suntuosa,
2: grande,
1: mesopotâmica, Itu.
2: Itu. É a belíssima cidade de Itu ali.
1: Tudo é grande lá.
2: Tudo é grande, né?
1: Faz tempo que eu não vou para Itu. Mas você viu que chegando lá em Itu e Salto, você viu o Rio Tietê como que tá chegando lá?
2: Você viu?
1: Bilhões e bilhões de litros d'água e...
2: São Paulo também tava quase, né, o rio transbordando.
1: O Rio Tietê, que havia tempos, não havia notícia de transbordamento, tá um perigo também, né?
2: Os tempos são outros, Paulo Rogério.
1: São outros. O Alexandre Staff, da turma da Mega Sena, também manda os números, viu, Alexandre,
2: por
1: no
2: favor,
1: próximo programa.
2: Por favor.
1: Agora vocês vão ficar na ótima companhia do Marcos Cavalcante e eu volto amanhã às 7h25, viu, Márcio? Às 7h25, logo após a apresentação do horário eleitoral gratuito. Até lá, um grande abraço a todos. Ótima semana.

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14: A transmissão dos eventos ao vivo da Câmara Municipal de Campinas na TV Câmara será interrompida durante o horário eleitoral gratuito, de acordo com as determinações da Justiça Eleitoral, mas a exibição permanece contínua no canal da TV Câmara no YouTube. A propaganda eleitoral gratuita para as eleições de 2026 será exibida de segunda a sábado até o dia 1º de outubro, 3 dias antes do primeiro turno. Serão 2 blocos de 25 minutos, um das 13 às 13h25 e o outro das 20h30 às 20h55, totalizando 50 minutos diários. Durante esse período, as transmissões ao vivo das atividades da casa, como reuniões ordinárias, extraordinárias, reuniões de comissões, reuniões solenes, entre outros, serão automaticamente interrompidas para a exibição da propaganda gratuita. Já no canal do YouTube da TV Câmara Campinas, a transmissão dos eventos será contínua. A emissora ainda exibirá inserções de 30 segundos dos partidos e coligações distribuídas ao longo da programação, com trabalhos técnicos de Maurício Vicenzi, Isabela Santos para o Minuto Câmara.
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15: Olá, muito bom dia, boa segunda-feira, 14 de setembro de 2026, está no ar mais uma edição da sua Manhã Educativa. É muito bom ter a sua companhia nessa segunda-feira, semana começando, né, com temperatura amena, 16 graus. O tempo mudou, hein? Tempo frio, tá gostoso, mas tá aquele friozinho, né? Bom, aí tem que pegar um agasalho e se prepare aí também para sair com guarda-chuva, hein? Tem previsão de chuva para essa segunda-feira, mas desejo a você que chova muitas bênçãos aí também ao longo da sua semana, tá bom? Excelente manhã para você, eu sou Marcos Cavalcante, sou amigo das boas lembranças e chegando para te fazer companhia até a uma da tarde, tá bom? Vem comigo, nosso WhatsApp liberado para você participar, mande seu alô, seu recadinho, conta pra gente aí de onde você nos ouve. O nosso WhatsApp é o 19 994780062. Lembrando que falamos na Avenida Andrade Neves, número 2158. Estamos aqui pertinho do Balão do Castelo e sempre convidando você também a acessar nosso site, né, educativa.campinas.sp.gov.br. E para começar a nossa manhã, sempre uma reflexão, né? A pressa requer resultados imediatos, mas a constância, ela constrói resultados duradouros, tá bom? Lembre-se disso, boa semana para você, seja abençoada, produtiva e muito feliz. Você está na melhor Educativa FM 101,9, começando com o som dos Bengals, Manic Monday. Agora são 9 horas e 9 minutos. Muito bom dia!

0: 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Ouvimos aí Adriana Calcanhoto, Maresia. Antes teve o som do Boy George, Everything I Want. É, ouvimos também Adele com Hello e Al Jarreau com Morning. Excelente segunda-feira para você, agora 9 horas e 28 minutos. E olha, a semana começando aí com um tempo fechado em Campinas, chuva forte, temperaturas mais baixas, né? São esperadas em boa parte do interior paulista. Segundo o IMET, esta segunda-feira, dia 14, ela deve ser marcada aí por pancadas de chuva acompanhado de trovoadas, principalmente aí durante o período da manhã e também no período da tarde. O Instituto mantém alerta de perigo para chuvas intensas, com possibilidade de volumes entre 30 e 60 milímetros por hora, além de rajadas de vento que podem chegar aí a 100 km por hora, hein? Com isso, há risco de alagamentos, queda de galhos, de árvores, interrupções no fornecimento de energia e descargas elétricas aí, a previsão do IMET nessa segunda-feira. Em Campinas, os termômetros devem variar entre 13 e a máxima aí nos 20 graus, portanto, previsão aponta chuva mais intensa durante a manhã, diminuindo gradualmente ao longo da tarde e da noite. Por isso, quem vai sair de casa deve redobrar a atenção, principalmente no trânsito e em locais sujeitos a alagamentos, tá bom? Acompanhe sempre aí as informações e atualizações ao longo da programação aqui da Educativa FM 101,9, conectada com Campinas e conectada com você.
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2: Uma equipe de cientistas conseguiu pela primeira vez editar geneticamente cães para eliminar a proteína responsável pela maioria das reações alérgicas em humanos. Duas beagles saudáveis provam que a técnica funciona. A pesquisa foi feita pela empresa americana Kindred Companion Sciences, que se tornou a primeira a eliminar um alérgeno em cães vivos, não apenas em células de laboratório. Os animais estão bem e vivendo com saúde com tutores nos Estados Unidos. A pesquisa abre uma esperança para quem tem esse tipo de alergia, mas os especialistas dizem que ainda são necessários outros estudos. A edição genética elimina a proteína fabricada nas glândulas de saliva e na língua dos cães. Ela também aparece no pelo e na caspa porque os cães se lambem constantemente e espalham saliva pelo próprio corpo. Com isso, mesmo cães que soltam menos pelos ainda têm essas proteínas, que espalhadas pelo corpo causam a reação alérgica. Em pessoas alérgicas, o sistema imunológico identifica essa proteína como uma ameaça e produz anticorpos. Essa reação exagerada causa coceira, olhos vermelhos, espirros e crises de chiado no peito. Da redação da Rádio Educativa, Danilo Fernandes.
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0: Daí o som da Electric Light Orchestra, All Over the World. Esse é um daqueles clássicos que carregam a energia dos anos 80 e continuam fazendo a gente aumentar o volume até hoje. Grande sucesso para você. É sempre a música que você gosta de ouvir aqui na sua manhã educativa. Na sequência tem Boletim do Esporte. Voltamos já.
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3: A Fórmula 1 viveu mais um momento marcante com a estreia do circuito de Madrid. O jovem italiano Andrea Kimi Antonelli brilhou e conquistou nova vitória, mostrando que é uma das grandes promessas da categoria. Aliás, já venceu 8 vezes nesta temporada. O pódio foi completado pelos nomes já consagrados de Max Verstappen, ficou em segundo lugar, e Lando Norris na terceira posição. O Brasil também esteve representado. O piloto Gabriel Bortoleto fez uma corrida consistente e terminou na 13ª posição. Foi uma prova marcada pela emoção e pela renovação, até porque Antonelli vai escrevendo com letras maiúsculas a sua história dentro da principal categoria do automobilismo mundial. Para a Educativa, Renato Leal.
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0: E seguimos nossa manhã educativa, agora tem sucesso nacional. Djavan chegando aí com a música Acelerou.

9:59, tá aí o som do Coldplay com Clocks, antes de Javan acelerou, e também Electric Light Orchestra, All Over the World. É, meus amigos, muito bom dia para você, boa segunda-feira, bom início de semana. Você está na Melhor Educativa FM, vamos para um rápido intervalo, voltamos já com mais músicas para você.

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4: A Câmara Municipal de Campinas aprovou a criação de uma comissão especial de estudos dedicada a acompanhar, debater, contribuir para a construção do novo Plano Municipal de Educação. A criação da comissão é iniciativa do vereador Wagner Romão. Além dele, também compõe o colegiado, vereador Paulo Haddad, doutor Ianco, Roberto Alves e Benê Lima. A iniciativa ocorre após a aprovação do novo Plano Nacional de Educação, estabelecido pela Lei Federal, que determina que os municípios elaborem seus respectivos planos de educação em consonância com as diretrizes nacionais. Pela nova legislação, Campinas terá prazo de até 15 meses, contados a partir da publicação da lei, para publicar seu novo Plano Municipal de Educação. Com trabalhos técnicos de Maurício Vicenzi, Isabela Santos para o Minuto Câmara.
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5: Manhã Educativa de volta, agora 10 horas 3 minutos. George Harrison.

0: na sua manhã educativa, o som do Rod Stewart com Baby Jane, antes Alison Moyet com Invisible e George Harris com I've Got My Mind Set on You. É, sempre grandes sucessos para você na sua manhã educativa. Agora 10 horas 16 minutos. E um recado importante: começou nesta segunda-feira uma nova etapa do Concilia Campinas, o Concilia Campinas, programa da Prefeitura, que permite a regularização de dívidas com condições especiais. Nesta fase, os contribuintes podem, né, conseguir descontos de até 85% sobre juros e multas, dependendo da forma de pagamento e do tipo do débito. A iniciativa é uma oportunidade para quem tem pendências com o município e pretende colocar a situação financeira em dia. A orientação é consultar as regras antes de fazer a adesão e verificar quais débitos podem ser incluídos no programa. O Concilia Campinas faz parte da estratégia da Prefeitura para facilitar a negociação das dívidas e, ao mesmo tempo, ampliar a recuperação de recursos para os cofres municipais. Mais informações você tem acessando o site www.campinas.sp.gov.br/concilia, tá bom? Agora 10 horas 17 minutos. É muito bom ter a sua companhia.
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0: 10 horas 29 minutos, bom demais. Michael Jackson aqui na Educativa FM 101,9. Billie Jean. Na sequência tem notícias direto da redação para você.
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2: A região metropolitana de Campinas ganhou 150.234 habitantes em 4 anos, com crescimento de 4,72%. É o que aponta a estimativa populacional de 2026, divulgada pelo IBGE, com a população da RMC chegando a 3.328.835 habitantes. Em 2022, o censo apontou que a Grande Campinas tinha 3.178.601 habitantes. Paulínia foi proporcionalmente o município da região com maior crescimento populacional, contando agora com 117.554 habitantes, aumento de 6,35% em relação aos 110.537 de 4 anos atrás. A cidade ganhou 7.017 novos moradores. As projeções da população do IBGE utilizam dados provenientes de diversas fontes, como dos 3 últimos censos, 2000, 2010 e 2022, das estatísticas do Registro Civil, do Sistema de Informações sobre Mortalidade e do Sistema de Informações sobre Nascidos Vivos, ambos do Ministério da Saúde. O cálculo divulgado apontou que a taxa de crescimento da RMC superou a média do estado de São Paulo no período, que foi de 3,98%. A população paulista passou de 44.411.238 para 46.179.008 habitantes. Da redação da Rádio Educativa, Danilo Fernandes.
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0: 10 horas e 38 minutos, ouvimos aí o som do Fleetwood Mac com Dreams, Eraser, Stop, também Billie Jean com Michael Jackson. É bom demais ter você aqui nessa manhã de segunda-feira, nublada em Campinas, tempo friozinho, né? Tá gostoso demais. Que a sua semana seja abençoada, produtiva e muito feliz, hein? Olha, Campinas recebe a partir desta segunda-feira mais uma edição do Campinas Innovation Week, um dos principais encontros de tecnologia, inovação e negócios da cidade. Com o tema O Amanhã é Nosso, o evento segue até sexta-feira, dia 18, no prédio do Relógio, no Pátio Ferroviário. A programação reúne palestras, painéis, rodadas de negócios, startups, inteligência artificial, cidades inteligentes, economia circular e experiências como robótica. A participação é gratuita mediante inscrição. O Campinas Innovation Week acontece das 8h30 da manhã às 5 da tarde na rua Francisco Teodoro, número 1050, na Vila Industrial. Uma oportunidade para acompanhar de perto novas ideias e tecnologias que já estão transformando o mercado e as cidades. Mais informações você tem acessando o site www.campinas.sp.gov.br. 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
1: Placar News. A Prefeitura Municipal de Campinas, por meio da Secretaria de Esportes e Lazer, está com matrículas abertas para aulas gratuitas. A iniciativa busca promover saúde, qualidade de vida e acesso democrático ao esporte. No dia 16 de setembro, nesta quarta-feira, serão oferecidas vagas para ginástica artística feminina, além de ginástica, alongamento e dança para adultos e idosos. Já no dia 23, será a vez dos esportes coletivos e da musculação. Para se inscrever, é preciso ter cadastro ativo no gov.br e apresentar documento com foto e comprovante de endereço em Campinas. Pessoas com 70 anos ou mais devem também apresentar atestado médico. O processo é totalmente online pelo sistema de requerimentos da Prefeitura. Fique atento, as vagas são limitadas e atualizadas conforme a abertura de novas turmas. Para a Educativa, Renato Leal.
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3: 10 horas 49 minutos. Bruce Springsteen, Dancing in the Dark.

11 horas, 1 minuto. Tá aí o som do Toto, Rosana. Grande sucesso pra você na sua manhã educativa. Ótimo início de semana pra você, quem tá aí curtindo a gente, hein? É, pra você que tá acompanhando aí os sucessos que marcaram a época, seja muito bem-vindo, bem-vinda. Uma ótima semana pra você, que seja abençoada, produtiva e muito feliz. Quero mandar um alô pro Claudionor, pro Gilson Lucchini, pra Maria Barbosa lá de Itu, o Márcio do São Judas, ligadinho na educativa, a Tereza Lodi, a Eliveide lá de Mogi Guaçu, também conosco a Carmita, a Maria Perini, recordando com a gente também o Gustavo Seidger de Paulínia, alô para Iraci Oliveira, também em Paulínia a Solange Bueno, o Paulo Sérgio, o Valdecir, agradecer a participação aqui ó, da Ana Célia, a Nancy Chelequinho, Ari Luna e também o Gustavo. É, muita gente chegando e eu encerro aqui agradecendo o Alexandre, né, e também o Fabiano Oliveira. Faça como os amigos aí, participem pelo WhatsApp Educativa 19 994780062, tá bom? Vamos aí para um rápido intervalo e voltamos já, né, trazendo aí mais sucessos para você.

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11: A Câmara Municipal de Campinas aprovou a criação de uma comissão especial de estudos para debater a logística do transporte de cargas e mercadorias e a promoção do comércio exterior no município, a partir de um requerimento da vereadora Débora Palermo. Além da vereadora, integrarão a comissão os vereadores Wagner Romão e Mineiro do Espetinho. Entre os objetivos da comissão estão a análise das condições de circulação e transporte de cargas no município, a identificação de entraves logísticos e administrativos e o debate de medidas que possam contribuir para ampliar a competitividade de Campinas no comércio exterior. Com trabalhos técnicos de Maurício Vicenzi, Isabela Santos para o Minuto Câmara.
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12: E já estamos de volta. Agora 11 horas e 7 minutos, tem o som do Patofu chegando na Educativa.

0: 11 horas e 31 minutos.
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2: Uma missão arqueológica egípcia descobriu um túmulo do antigo reino contendo uma porta falsa em sua localização original, no sítio de Saqqara, no Egito. A estrutura pertencia a Sukhneyeb Ptah, uma autoridade da administração egípcia. Diante da porta, pesquisadores encontraram um conjunto de ferramentas de rituais funerários feitas de alabastro, preservadas desde a antiguidade. As escavações revelaram uma mesa, um pente de cabelo, uma bacia de purificação e vasos de alabastro gravados com inscrições hieroglíficas. Os textos registram o nome do proprietário e seus títulos oficiais, entre eles os de supervisor de todas as obras do rei, supervisor dos documentos reais e sacerdote da deusa Marte. Além do túmulo principal, os arqueólogos identificaram um sistema complexo de sepultamentos humanos no setor. No local foram recuperados mais de 100 estátuas Ushabit, cartões funerários coloridos, 3 sarcófagos de pedra e uma escultura de madeira em formato de falcão. Estudos preliminares apontam que, embora poços funerários tenham sofrido saques na antiguidade, os achados preservam alto valor científico. O achado fornece dados inéditos sobre as práticas e rituais funerários no Egito Antigo. Da redação da Rádio Educativa, Danilo Fernandes.
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0: 11 horas e 32 minutos. Excelente manhã para você, ao som do Coen and the Gang com Celebration.

0: 11 horas e 45 minutos, tá aí Just Another Day, John Secada para você aqui na Educativa.
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2: 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O tênis de mesa brasileiro viveu mais um capítulo interessante no fim de semana. Hugo Calderano chegou à grande decisão do WTT Champions em Macau, mas acabou superado pelo sueco Troels Møregård por 4 sets a 1. As parciais foram de 11-7, 11-9, 3-11, 11-8 e 11-9. Um duelo de altíssimo nível técnico. Com o resultado, Møregård amplia a vantagem no histórico confronto direto. Agora são 3 vitórias do sueco contra 1 do brasileiro. Mesmo com a derrota, Calderano segue firme entre os principais nomes do circuito mundial, mostrando talento e muita qualidade técnica, representando o Brasil de forma muito digna. Para a Educativa, Renato Leal.
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0: 11 horas e 46 minutos, sua manhã mais gostosa aqui na Educativa FM. Você ouve agora Kenny Loggins com Footloose.

aí o som do Tears for Fears, Head Over Heels. Grande sucesso para você. E assim a gente vai fechando a nossa manhã educativa, hein? É, quero agradecer a todos aí pelo carinho, pela audiência. É, vai ter tempo aí para saideira. A gente vai deixar vocês aí ao som do Rock Série. Daqui a pouquinho tem um horário eleitoral gratuito. Voltamos na sequência com o menu musical. Até já.

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5: Ótima tarde para você, agora 12:26, está começando mais uma edição do Menu Musical. Hoje, segunda-feira, 14 de setembro de 2026. Neste momento, aquela chuva fraca aqui na nossa companhia, pertinho aqui do Balão do Castelo. Estamos na Avenida Andrade Neves, 2158, temperatura 17 graus. E nos próximos instantes aí você vai ouvir e recordar grandes sucessos que marcaram época, grandes reinterpretações, tudo para deixar o seu dia, a sua tarde ainda melhor. Eu sou o Marcos Cavalcante e sigo com você. E logo na abertura do Menu Musical você ouve Al Green.

0: Aí, Brian Ferry com Jealous Guy, fechando essa edição do Menu Musical. Quero agradecer a sua companhia e sintonia. Passamos em momentos agradáveis e desejamos a você uma excelente tarde. Ao meu lado agora, fazendo companhia para você, nosso querido Jota Silva chegando.
1: Boa tarde, tudo bem? Tranquilo?
0: Jotinha.
1: Graças a Deus. Final de semana tranquilo, cuidando da garganta, tá bem melhor hoje, graças a Deus.
0: Dá pra ver até o eco aqui agora, tá? Chegou bem hoje, graças
1: muita
0: a Deus.
1: Muita chuva,
0: né?
1: Hein, rapaz?
0: Muita chuva, né? Olha, nesse momento aqui, nosso aquário, a gente vê.
1: E eu acho que vai, leve, vai piorar ainda, hein? Vai ficar pior.
0: Será, Joaquim?
1: Muita chuva por aí.
0: Amanhã também previsão de chuva, né?
1: Não, agora é verdade, que a previsão é de chuva a semana inteira.
0: É, tem uma leve abertura aí no meio da semana, mas vamos acompanhar, né?
1: Vamos também acompanhar. Tá bom, vai.
0: É isso aí.
1: Como dizia meu pai, a lavoura tá precisando, assim.
0: É, vamos deixar, se vier a chuvinha assim, tá bom, né?
1: Ótimo.
0: Um bom
1: programa. Bom descanso, bom almoço.
0: Valeu, um abraço a todos e até amanhã, a partir das 9 horas aqui na Educativa. 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
7: Já está em vigor em Campinas a lei de autoria do vereador Ebert Ganem, sancionada pelo prefeito Dário Saad, que amplia as punições previstas no Estatuto de Proteção, Defesa e Controle das Populações de Animais Domésticos do município. A nova legislação estabelece critérios mais rigorosos para a aplicação de multas, que podem variar de 750 a 1.900 vezes o valor da unidade fiscal de Campinas, conforme a gravidade da infração, a condição econômica do infrator e as consequências ao animal. A penalidade é aplicada por animal. Outra mudança é que a multa é aplicada em dobro quando o infrator é o próprio tutor, guardião ou alguém com acesso facilitado ao animal ou quando a infração resulta em morte, adoecimento ou lesão permanente. Para reincidentes, aqueles que cometem nova infração em menos de 5 anos, a penalidade é triplicada. A norma reforça ainda a responsabilidade dos tutores e cuidadores, incluindo a obrigatoriedade de recolhimento de dejetos em vias públicas, que passa a se aplicar também a cuidadores de animais comunitários. Com trabalhos técnicos de Maurício Vicenzi, Isabela Santos para o Minuto Câmara.
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9: Alô Campinas, boa tarde, estamos chegando com Tarde Educativa. Eu sou o Jota Silva e com a direção do Marcos Lodi, vamos juntos até às 18 com muita música para você. Boa tarde.

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1: O MIS, Museu da Imagem e do Som de Campinas, exibe nesta quarta-feira à noite o filme A Casa Assassinada, de Paulo César Saraceni, lançado em 1971. Baseado no livro Crônica da Casa Assassinada, de Lúcio Cardoso, o filme mostra a ruína econômica de uma família tradicional do sul de Minas Gerais, dando forma à sua hipocrisia com a chegada de uma mulher que enfrenta todo o grupo para preservar a própria dignidade. A Casa Assassinada vai ser exibida na Sala Glauber Rocha, do MIS, nesta quarta-feira, às 7h30 da noite. A entrada é de graça. O MIS fica na Rua Regente Feijó, número 859, no centro. Esse e outros eventos culturais você pode conferir no site campinas.sp.gov.br/eventos. Da redação da Rádio Educativa, Danilo Fernandes.
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2: 13 horas 32 minutos na Educativa. Boa tarde.

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1: Agora 13:45.

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27: A Câmara Municipal de Campinas aprovou a criação de uma comissão especial de estudos para debater a logística do transporte de cargas e mercadorias e a promoção do comércio exterior no município, a partir de um requerimento da vereadora Débora Palermo. Além da vereadora, integrarão a comissão os vereadores Wagner Romão e Mineiro do Espetinho. Entre os objetivos da comissão estão a análise das condições de circulação e transporte de cargas no município, a identificação de entraves logísticos e administrativos e o debate de medidas que possam contribuir para ampliar a competitividade de Campinas no comércio exterior. com trabalhos técnicos de Maurício Vicenzi, Isabela Santos para o Minuto Câmara.
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12: 2:19 na Educativa.

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2: A Justiça do Trabalho determinou suspensão por 90 dias do registro e da autorização de novos agrotóxicos à base de glifosato e derivados, o tipo de agrotóxico mais vendido em todo o mundo. A decisão é da 7ª Vara do Trabalho de Brasília e atende parcialmente a um pedido do Ministério Público do Trabalho no Distrito Federal. O documento também determina que a Agência Nacional de Vigilância Sanitária avalie se há irregularidades nas bulas dos produtos que já são comercializados. A Justiça determinou também que o IBAMA apresente avaliações ambientais e mapas de risco relacionados ao glifosato. O IBAMA terá ainda que elaborar um relatório que aponte os impactos de uma eventual retirada da substância do mercado, passando pelo recolhimento, armazenamento e descarte dos produtos não utilizados. Da redação da Rádio Educativa, Danilo Fernandes.
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0: Agora 2 horas 34 minutos na Educativa.

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1: Placar News. Com missões diferentes, duas equipes brasileiras vão para campo representar o país, claro, nas quartas de final, jogos de volta da Conmebol Copa Sul-Americana. Às 19h, no estádio de São Januário, o Vasco da Gama, que empatou com o Santa Fé em 0-0 no estádio El Campín, pode, com um resultado de vitória simples, confirmar presença nas semifinais. Às 21h, um grande jogo entre São Paulo e Boca Juniors no estádio do Morumbis. Na Bomboneira, deu Boca 1-0. O São Paulo, para não depender de penalidade máxima, precisa vencer por 2 gols de diferença. Caso faça apenas 1 gol de diferença na vitória, aí a definição será em cobranças de penalidades máximas. Os argentinos jogam pelo empate. Para a Educativa, Renato Leal.
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4: Agora 2h47.

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17: A Câmara Municipal de Campinas aprovou a criação de uma comissão especial de estudos dedicada a acompanhar, debater, contribuir para a construção do novo Plano Municipal de Educação. A criação da comissão é iniciativa do vereador Wagner Romão. Além dele, também compõe o colegiado, vereador Paulo Haddad, doutor Ianco, Roberto Alves e Benê Lima. A iniciativa ocorre após a aprovação do novo Plano Nacional de Educação, estabelecido pela Lei Federal, que determina que os municípios elaborem seus respectivos planos de educação em consonância com as diretrizes nacionais. Pela nova legislação, Campinas terá prazo de até 15 meses, contados a partir da publicação da lei, para publicar seu novo Plano Municipal de Educação. Com trabalhos técnicos de Maurício Vicenzi, Isabela Santos para o Minuto Câmara.
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18: Agora são 15 horas mais 9 minutos, Educativa sempre conectada em Campinas. Vera Herculino com a gente, muito boa tarde, obrigado pela audiência lá em Valinhos. Venina Molina, Irene Gomes dos Santos Silva, a Regina Praz. Quem mais? Luiz Gonzaga Rocha. Alô, Luiz Gonzaga. Aline Messias. O Cardoso Oliveira está com a gente lá em Extrema. Silvia Helena Francisco, também curtindo a programação. A Josefa Vezenfati, Helena Almeida, Valdete Oliveira, também curtindo o programa. Marcelo, lá no Proença, boa tarde, Marcelo. O Zibinho, a Niveide Uvado, o Rosseto, a Mari, também a Carmita e a Wanda, lá na Padre Anchieta. A todos, obrigado pela audiência. Agora, 3:11 na Educativa Campinas.
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1: Um novo estudo descobriu que mesmo uma pequena exposição à luz durante o sono pode alterar a forma e a função dos músculos cardíacos, aumentando o risco de doenças cardíacas no futuro. Para uma boa noite de sono, especialistas afirmam que o ideal é que o quarto tenha no máximo um lux, o que é considerado bastante escuro. O lux é uma unidade de medida de luminosidade estabelecida pelo Sistema Internacional de Unidades. 3 lux equivalem à luz da lua ou à luz que entra por baixo da porta fechada do quarto. Neste estudo, os pesquisadores descobriram que as paredes do músculo cardíaco de pessoas expostas a mais de 3 lux de luz durante o sono engrossavam de maneiras que reduziam a eficiência da ação do bombeamento do coração. A extensão dos danos aumentou à medida que o quarto ficou mais iluminado. O estudo publicado no European Heart Journal analisou o sono de mais de 11 mil pessoas sem doenças cardiovasculares que faziam parte do estudo UK Biobank, um banco de dados biomédico que contém dados genéticos e de saúde de 500 mil residentes do Reino Unido. Todos os participantes do estudo usaram um sensor de pulso durante 7 dias para medir os níveis de luz. 3 anos depois, cada pessoa fez uma ressonância magnética cardiovascular para examinar a estrutura e a função do coração. Da redação da Rádio Educativa, Danilo Fernandes.
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2: Agora são 15 horas 36 minutos. Boa tarde ao Roberto Sampronho, também a Maria do Carmo, a Carminha com a gente. Boa tarde. Boa tarde.

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1: Placar News. Unidos Campos Elíseos B e Cidade Jardim Futebol Clube são as equipes finalistas do Campeonato de Futebol Amador. A definição ocorreu na rodada de ontem, no Centro Esportivo Argemiro Roque, no São Bernardo. Ousados Futebol Clube e Unidos dos Campos Elíseos ficaram no 0-0. A definição nas penalidades máximas: Unidos 4, Ousados 3, Unidos passando adiante. No Centro Esportivo Primavera, no Costa e Silva, novo empate: Clube Atlético Colúmbia 1, Jardim Futebol Clube 1. Nas penalidades máximas, Cidade Jardim passando por 9-8. Portanto, no próximo domingo, 9:30 da manhã, no estádio Brinco de Ouro da Princesa, a decisão entre Unidos Campos Elíseos B e Cidade Jardim Futebol Clube. Para a Educativa, Renato Leal.
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14: A transmissão dos eventos ao vivo da Câmara Municipal de Campinas na TV Câmara será interrompida durante o horário eleitoral gratuito, de acordo com as determinações da Justiça Eleitoral, mas a exibição permanece contínua no canal da TV Câmara no YouTube. A propaganda eleitoral gratuita para as eleições de 2026 será exibida de segunda a sábado até o dia 1º de outubro, 3 dias antes do primeiro turno. Serão 2 blocos de 25 minutos, um das 13 às 13h25 e o outro das 20h30 às 20h55, totalizando 50 minutos diários. Durante esse período, as transmissões ao vivo das atividades da casa, como reuniões ordinárias, extraordinárias, reuniões de comissões, reuniões solenes, entre outros, serão automaticamente interrompidas para a exibição da propaganda gratuita. Já no canal do YouTube da TV Câmara Campinas, a transmissão dos eventos será contínua. A emissora ainda exibirá inserções de 30 segundos dos partidos e coligações distribuídas ao longo da programação, com trabalhos técnicos de Maurício Vicenzi, Isabela Santos para o Minuto Câmara.
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16: Agora 16 horas mais 8 minutos.

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2: O governo do estado de São Paulo atualizou a classificação epidemiológica dos arboviroses e enquadrou 81 municípios paulistas em estado de epidemia de dengue neste ano. Na região metropolitana de Campinas, Campinas figura como a única cidade a integrar a lista estadual de alerta máximo, depois de ultrapassar os parâmetros de contagem estabelecido pelas autoridades de saúde pública. A entrada oficial de Campinas no grupo epidêmico é sustentada por uma taxa de incidência global de 344,6 casos por 100 mil habitantes, índice que supera o limiar de 300 casos por 100 mil habitantes, fixado pela Organização Mundial da Saúde para caracterizar a proliferação descontrolada da doença em uma determinada população. Os dados detalhados do painel de monitoramento de arbovirose de Campinas revelam que a cidade já computa 3.925 casos de dengue em 2026. Da redação da Rádio Educativa, Danilo Fernandes.
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0: 4 horas 33 minutos. 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
1: 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As Campeãs 2026 estão chegando e seguem com inscrições abertas até 30 de setembro para moradores de Campinas com 50 anos ou mais. A Olimpíada Esportiva, promovida pela Secretaria Municipal de Esportes e Lazer, reúne diferentes gerações em quatro modalidades: atletismo, xadrez, damas e tênis de mesa. As competições acontecem nos dias 3, 17 e 18 de outubro em locais como o Centro de Vivência do Idoso, o CA e o Power Pond. A diversidade de participantes impressiona. Há atletas inscritos em mais de uma modalidade e até um competidor que tem 95 anos que vai participar do evento. Isso é muito legal. A proposta das Campíadas é mostrar que o esporte e envelhecimento caminham juntos, promovendo integração e revelando novos talentos para os jogos da melhor idade. Para a Educativa, Renato Leal.
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4: Agora 16 horas 48 minutos na Educativa.

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25: A Câmara Municipal de Campinas vota entre os itens da pauta da reunião ordinária de hoje o projeto que prevê a reserva de pelo menos 30% das vagas de novas turmas de artes marciais promovidas ou subsidiadas pelo Poder Público Municipal para alunos matriculados na rede pública municipal de ensino. De autoria do vereador Benê Lima, o projeto será votado em primeira discussão. A reunião ordinária será realizada às 18 horas no plenário da Câmara e terá transmissão ao vivo pela TV Câmara Campinas e pelo canal da emissora no YouTube. Com trabalhos técnicos de Maurício Vicenzi, Isabela Santos para o Minuto Câmara.
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1: Placar News. A contagem regressiva para a etapa Barão Geraldo do Circuito de Corridas dos Distritos já começou. Faltam apenas alguns dias para se garantir presença nessa prova que promete agitar as ruas do distrito. As inscrições individuais seguem abertas até quarta-feira agora, dia 16 de setembro, e quem deixar para depois pode ficar fora. A largada será no sábado, dia 19, 5 da tarde, na tradicional Praça do Coco, ponto de encontro dos esportistas. O percurso é de 6 quilômetros, com idade mínima para inscrição de 16 anos. Os kits variam do básico, com número de peito e medalha, até o completo, que inclui camiseta oficial. E tem mais! Quem quiser já garantir presença também na etapa de Joaquim Egídio em novembro, pode optar pelo combo especial. Então, não perca tempo. Inscreva-se pelo inscrevafácil.com ou ticketsports.com.br e venha correr com a energia contagiante do Circuito dos Distritos. Para a Educativa, Renato Leal.
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17: Já está em vigor em Campinas a lei de autoria do vereador Ebert Ganem, sancionada pelo prefeito Dário Saad, que amplia as punições previstas no Estatuto de Proteção, Defesa e Controle das Populações de Animais Domésticos do município. A nova legislação estabelece critérios mais rigorosos para a aplicação de multas, que podem variar de 750 a 1.900 vezes o valor da unidade fiscal de Campinas, conforme a gravidade da infração, a condição econômica do infrator e as consequências ao animal. A penalidade é aplicada por animal. Outra mudança é que a multa é aplicada em dobro quando o infrator é o próprio tutor, guardião ou alguém com acesso facilitado ao animal ou quando a infração resulta em morte, adoecimento ou lesão permanente. Para reincidentes, aqueles que cometem nova infração em menos de 5 anos, a penalidade é triplicada. A norma reforça ainda a responsabilidade dos tutores e cuidadores, incluindo a obrigatoriedade de recolhimento de dejetos em vias públicas, que passa a se aplicar também a cuidadores de animais comunitários. Com trabalhos técnicos de Maurício Vicenzi, Isabela Santos para o Minuto Câmara.
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1: A Escola do Legislativo de Campinas, em parceria com a Coordenadoria de Desempenho e Desenvolvimento da Casa, vai realizar uma roda de conversa sobre saúde mental no trabalho, cuidar de si e das relações pessoais. O encontro, que vai acontecer no dia 29 de setembro, 1h30 da tarde, faz parte das ações do Setembro Amarelo, campanha nacional de conscientização sobre a importância da saúde mental e da valorização da vida. As atividades serão ministradas por Heloísa Aparecida de Souza, que é professora e supervisora de estágio do curso de Psicologia da PUC Campinas. A participação é aberta ao público. Com trabalhos técnicos de Maurício Vicenzi, Isabela Santos, para o Minuto Câmara.
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3: Geral da Presidência da República, Guilherme Boulos, comentou que o programa também permite a aquisição de carros elétricos.
4: O carro elétrico é um desejo dos taxistas, dos motoristas, porque para além do ganho ambiental, o carro elétrico tem um custo operacional muito menor do que a gasolina ou a álcool. E o Move Brasil também priorizou carros elétricos ou híbridos para que pudessem ser utilizados por essas categorias que trabalham a partir do seu carro.
3: Pelo Move Brasil é possível comprar automóveis novos, movidos a etanol, flex, elétricos ou híbridos, de até R$ 200 mil, e parcelar em até 84 vezes. No caso das motos, o prazo para pagamento é de 48 meses. Os juros do Move Brasil são de 12,6% ao ano para homens e 11,5% para mulheres. O ministro do Planejamento e Orçamento, Bruno Moretti, explica como funciona o pagamento das parcelas.
5: Na prática, é um sistema de amortização que garante que a prestação começa menor para caber no bolso da trabalhadora e do trabalhador e, ao longo do tempo, na medida em que o trabalhador aumente sua renda, aumente sua produtividade, o valor sobe, mas ele, na partida, começa menor para garantir que o trabalhador possa acessar.
3: Até agora, mais de 48 mil carros e 19 mil motos foram financiados pelo Move Brasil. Para aderir, os motoristas precisam estar cadastrados nas plataformas de transporte ou de entregas há pelo menos 6 meses e ter realizado ao menos 100 corridas nesse período. No caso dos taxistas, é preciso ainda estar com licenças e registros ativos e com regularidade fiscal. Mais informações pelo gov.br/movebrasil. Reportagem Graziele Bezerra.
6: Segurança nos aeroportos e no ar. A Agência Nacional de Aviação Civil, a ANAC, começa a aplicar novas regras para passageiros que tenham comportamentos que comprometam a proteção ou a ordem durante viagens de avião.
7: A Resolução número 800 busca estabelecer procedimentos mais claros para situações de indisciplina e reforçar a segurança durante o transporte aéreo.
6: Para nos ajudar a entender o que muda a bordo nos aeroportos, vamos conversar com a repórter Gabriela Noronha. Boa noite, Gabriela. Então, Gabriela, a resolução foi assinada hoje, foi em março, e começa a valer hoje. E o que, que muda na vida do passageiro e quem trabalha no aeroporto?
8: Olha, muitas mudanças agora com a resolução, viu, Luciana? Boa noite, Nazi, uma boa noite a todos que nos ouvem na Voz do Brasil. Então, vamos começar a explicar. Essa resolução número 800, ela busca estabelecer procedimentos mais claros para situações de indisciplina e reforçar a segurança durante o transporte aéreo. Além disso, essa resolução, ela vai listar uma série de comportamentos proibidos e também regulamento tratamento e providências necessárias a serem dispensadas ao passageiro. Né? Essa medida entra em vigor a partir desta segunda-feira e vale tanto para passageiros no interior das aeronaves, em voos domésticos nacionais, quanto para conexões em voos internacionais, respeitando as legislações aplicáveis e as exceções previstas em lei. A grande novidade é que agora existe um critério muito claro dividindo as infrações por gravidade. O passageiro que arrumar confusão leve, ou seja, como ignorar os comissários ou usar o celular na hora errada, recebe aí advertências e multas menores. Já quem fumar a bordo, por exemplo, ou ameaçar funcionários, cometer agressões ou importunação sexual, entra na faixa de faltas graves e gravíssimas. E nesses casos, ele pode até ser banido de voar.
7: Agora, Gabriela, o que a tripulação pode fazer no momento dessa confusão dentro do avião?
8: Nazi, a resolução dá total respaldo legal para que os comissários e o comandante ajam rapidamente. A companhia aérea pode agir para controlar a situação de indisciplina. E dependendo do que estiver acontecendo, a equipe pode orientar ou advertir o passageiro, realizar a contenção física temporária dessa pessoa indisciplinada, usando lacres ou algemas de contenção do próprio kit da aeronave e também solicitar o apoio da Polícia Federal. O piloto também tem autoridade para realizar um pouso forçado no aeroporto mais próximo para expulsar o infrator. Dados divulgados pela ANAC mostram que o número de passageiros indisciplinados no Brasil aumentou quase 70% em um ano. De janeiro a setembro de 2026, já foram 800 casos. Destes, 154 foram gravíssimos. E olha, de acordo com o ministro de Portos e Aeroportos do Brasil, Tomé Franca, o objetivo da resolução aprovada em março deste ano é garantir a segurança e o bem-estar de todos os usuários e trabalhadores do transporte aéreo. Vamos ouvir.
9: Então, proteger quem viaja, a tripulação, proteger também quem trabalha em solo é o foco, né, dessa resolução, a proteção do passageiro. Então, e dos tripulantes, dos trabalhadores. Então, esse é o foco da resolução. A resolução não tem um foco de punir, a resolução tem um foco de proteger, de trazer segurança para o transporte aéreo brasileiro.
6: Gabriela, como você disse mais cedo agora, em alguns casos o passageiro fica impedido de voar. Isso porque foi criada uma lista de banimento chamada no-fly list. Você pode explicar como ela vai funcionar aqui no Brasil?
8: Luciana, essa é uma das principais inovações aí da norma. A no-fly list é uma lista de restrição de voos. Então, os passageiros que cometerem infrações classificadas como gravíssimas poderão ser proibidos de voar em qualquer companhia aérea comercial do Brasil por um período aí que varia de 6 a 12 meses, vai depender da infração. E os sistemas das empresas serão interligados para bloquear a compra de passagens, o check-in e o embarque aí do CPF penalizado.
7: Agora, Gabriela, existe algum direito de defesa desse passageiro que for incluído nessa lista?
8: Sim, a aplicação do banimento temporário de voar é feita inicialmente pela própria companhia aérea onde ocorreu o incidente. No entanto, a empresa é obrigada a notificar formalmente o passageiro, garantindo a ele o direito à ampla defesa e ao contraditório dentro de um processo administrativo regulamentar. O diretor-presidente da ANAC, Thiago Feinstein, explica que a empresa deve comunicar também a infração do passageiro à agência dentro de um prazo que varia conforme a gravidade e as infrações gravíssimas, por exemplo, precisam ser informadas imediatamente. O diretor-presidente também destaca que a resolução prevê punições para as empresas que negarem essa defesa aí do passageiro. Vamos ouvir.
10: Se a companhia aérea não der o amplo direito de defesa para o passageiro, a companhia aérea também será punida pela ANAC. Haverá uma decisão de primeira instância, o passageiro pode recorrer, uma decisão de segunda instância e a ANAC estará sempre monitorando todos esses passos e sempre também de ouvidos abertos para que os passageiros também possam nos procurar para dar segurança e amplo direito de defesa do passageiro.
6: Gabriela, em relação ao passageiro, quais são as penalidades previstas para quem passa do limite?
8: Agora vamos para a parte que pesa no bolso, né? E as multas administrativas começam aí em R$500 para infrações leves, mas podem chegar a R$17.500 em casos graves ou gravíssimos. E vale lembrar que esse valor, Luciana, é apenas a multa administrativa da ANAC. A companhia aérea ainda pode processar o passageiro na justiça comum para cobrar os custos de um pouso forçado, por exemplo. E o passageiro ainda pode responder criminalmente na Polícia Federal. E olha só, quem estiver interessado em saber mais detalhes sobre essas novas regras, a resolução está disponível na página da ABAR, no endereço pareceexagero.com.br.
7: Muito bom. Obrigado, Gabriela, pelas informações ao vivo aqui no estúdio da Voz do Brasil.
6: setor cultural representa cerca de 3% do Produto Interno Bruto brasileiro, índice que representa a riqueza do país.
7: E para dar voz a todos, artistas, produtores, agentes culturais, pesquisadores e outros integrantes da área podem participar da eleição do Conselho Nacional de Política Cultural.
6: Quem conversou com a Mariana Jungmann sobre o assunto foi a secretária de Articulação Federativa e Comitês de Cultura do Ministério da Cultura, Roberta Martins. Vamos ouvir.
11: Secretária Roberta Martins, bem-vinda à Voz do Brasil. Um prazer ter a senhora conosco aqui.
12: Obrigada, adoro esse programa.
11: Vamos então falar do Conselho Nacional de Política Cultural. Começar falando o que é esse órgão, em que ele atua. A senhora pode dar exemplos práticos para a gente dessa atuação?
12: Todas as políticas sociais têm conselhos, conselhos para acompanhar a política pública junto do Poder Executivo, do governo, como a gente fala. Então, um conselho, e no nosso caso, um Conselho Nacional de Política Cultural, o Conselho Nacional que acompanha as políticas nacionais que são construídas pelo governo federal junto com essa representação da sociedade civil, que juntos criam, acompanham, fiscalizam e deliberam coisas importantes da vida da política pública de cultura no Brasil.
11: E para a gente ter essa participação da sociedade, a gente tem eleições, então inscrições estão abertas. Então, eu queria que a senhora falasse também para a gente quem é que pode participar das eleições para esse conselho, quem é que pode se inscrever tanto para ser conselheiro quanto para votar no conselho, porque isso também está aberto,
12: isso,
11: né?
12: Isso. Isso que é o mais legal. A gente conseguiu esse ano fazer um processo totalmente online e, além dele ser online, um processo simplificado. Para você ser eleitor, você se credencia para votar na área da sua atuação. Se você é do teatro, você se credencia para votar nos conselheiros do teatro. Para você votar na música, você se credencia no lugar, lá na nossa plataforma, que vai votar nos candidatos a conselheiros nacionais da música. Para isso, você, para ser eleitor, tem que comprovar um ano de atuação. Se você atua na área, no setor, você tem um portfólio, você tem um currículo. Todo mundo tem um currículo.
11: Uhum. E aí quem você... é do setor cultural, então, sempre tem seu portfólio ali.
12: Maravilhosos, né? A produção cultural brasileira é tão intensa. Então, a gente tem muita gente para participar desse processo. A pessoa vai lá, comprova um ano para ser eleitor. E para ser eleito, tem que ter um pouco mais de bagagem. Então, a gente está pedindo 3 anos de comprovação de atuação do setor. Esse processo tem sido super rico, porque a gente simplificou a forma das pessoas entrarem neste lugar que é pensar políticas públicas junto com o governo.
11: Muito bem. O processo eleitoral também, ele está garantindo aí diversidade, a representatividade no conselho, que é uma coisa muito importante, né? Quais são as regras, né, para essa diversidade? Por que que é tão importante garantir, assim, que não tenha um grupo muito homogêneo, vamos dizer assim?
12: Porque a sociedade brasileira é isso, essa diversidade maravilhosa. Então, a gente pensou em alguns condicionantes. O primeiro deles é que a gente tivesse pessoas de todas as regiões, do norte, do sul, do leste, do oeste, ou seja, a gente precisa que as pessoas do Brasil inteiro estejam, não apenas das macro-regiões, mas pensar em chegar em representações dos interiores. Isso para nós é importante, então esse é o primeiro condicionante. E depois a gente pensou nos povos. Os povos indígenas, a gente precisa valorizar a cultura indígena do Brasil. Ela está ligada não apenas à relação com a natureza, mas com a produção cultural, com esse lugar que a gente tem tão especial. Então temos cotas para pessoas indígenas. Nós também temos cotas para pessoas negras. Parte da fonte da beleza e da diversidade cultural brasileira reside na cultura negra. Então é importante que a gente tenha pessoas que são ligadas a esses processos da produção da cultura negra também. E a gente está ousando em duas questões. Uma delas é que ter, no mínimo, uma pessoa de cada colegiado nacional, que eu já vou explicar o que é, com deficiência. Nós precisamos trazer as pessoas com deficiência para esse universo da participação política. Essas pessoas precisam ser vistas na sua integralidade. Isso é uma ousadia nossa, que vai exigir também aprendizado por parte do governo. E a segunda ousadia é ter paridade. A política precisa enxergar as mulheres como lá sentadinhas à mesa e orientando a política. Então, a paridade de mulheres no Conselho, a gente está buscando e vai conquistar.
11: Agora, existe aí um edital, né, que já está disponível com todas as regras, e tem até um tutorial também para quem quiser participar como eleitor ou se candidatar, também entender melhor como fazer isso. Onde é que as pessoas podem acessar esses documentos?
12: Graças a Deus, a gente tem muitos recursos tecnológicos. A eleição é toda eletrônica e a gente tem um portal incrível chamado Vota Cultura, onde tem recursos de acessibilidade para ampla e plena, linguagem simplificada, a letrinha está grande e a gente precisa que a pessoa esteja no GovBR, o que é um aprendizado também para o brasileiro. Todas as coisas agora oficiais, elas estão lá no GovBR, a gente precisa dominar. Então, entrou no GovBR, se inscreveu, mandou lá, fez o upload, que é subir a documentação, você já pode estar apto para votar ou para ser votado. E aí você escolhe, você pensa, está na sua hora de contribuir com o povo brasileiro, ser conselheiro junto com a gente? Pensa nisso, gente, e vem somar com a gente também.
11: Então, só para a gente concluir, vamos dar o serviço. Até quando vão as inscrições?
12: Molezinha. 22 de setembro, a gente está com as inscrições até dia 22 de setembro. E anota aí, é no portal do Vota Cultura. Vota Cultura. .cultura.gov.br votacultura.cultura.gov.br. É molezinha, vem com a gente participar, porque quanto mais a gente participa, mais a gente democratiza esse Brasil e é nos conselhos que a gente precisa fortalecer também para poder fazer valer a voz do povo.
11: Muito bem, nós conversamos com Roberta Martins, secretária de Articulação Federativa e Comitês de Cultura do Ministério da Cultura. Muito obrigada, Roberta, pela
12: obrigada
11: sua entrevista.
12: Obrigada a vocês e vem com a gente. Vota Cultura no Conselho Nacional de Política Cultural.
7: É na despedida de uma pessoa que outras podem ser salvas.
6: A doação de órgãos no Brasil depende da autorização de familiares.
7: Por isso, este mês, Setembro Verde, é para lembrar sobre esse desejo. Converse com a sua família sobre a intenção de ser um doador.
13: No Brasil, cerca de 49 mil pessoas estão na fila aguardando a doação de um órgão para continuar vivendo. Dados do Ministério da Saúde apontam que cerca de 45 mil esperam por um rim. O publicitário Leandro Cavalcante fazia parte dessa fila. Ele esperou durante quase 2 anos fazendo hemodiálise para receber um rim e fala da gratidão de voltar a ter uma vida normal.
14: Tudo tem continuidade, então é pensar que aquele fim daquela vida, ela pode perpetuar ou continuar em outra vida.
13: Segundo o Ministério da Saúde, o Brasil tem o maior programa público de transplante de órgão do mundo. Quase 90% dos transplantes são feitos pelo Sistema Único de Saúde, o SUS. E um único doador falecido pode salvar mais de 8 vidas e também beneficiar outras pessoas com a doação de tecidos. O nefrologista Giuseppe Gatto fala sobre quem pode ser um doador.
14: Nós temos 2 tipos de doação. Nós temos doador vivo e o doador falecido. O doador vivo, que é a família até 4º grau, seja avô, tio, primo, o primo de 1º grau, né? Irmão, pai. E nós temos o doador falecido. O nosso doador falecido é aquele que teve uma morte muito específica, que é a morte encefálica, aonde o cérebro morreu, ele não funciona mais, mas todos os outros órgãos estão funcionando.
13: Leandro Cavalcante fala de um presente recebido de alguém que ele não conheceu.
14: Seja doador, a única coisa que você deixa por aqui são as coisas boas que você fez e a intensidade que você deixou as coisas para as outras pessoas.
13: No Brasil, a manifestação da vontade de doar em vida é importante, mas autorização para doação após a morte depende da família. Por isso, conversar com familiares é fundamental, como alerta o nefrologista Giuseppe Gatto.
14: A nossa legislação, ela define que quem escolhe se você vai doar ou não é a sua família, não é você. Então é muito importante que a gente manifeste à nossa família o interesse de ser doador.
13: O Dia Nacional de Doação de Órgãos, celebrado em 27 de setembro, foi criado para conscientizar a população sobre a importância importância de conversar com a família sobre a vontade de ser doador. Reportagem Cleide Lopes.
6: No Brasil, a cada grupo de 100 mil idosos acima de 80 anos, quase 3 mil foram internados por pneumonia só no ano passado, de acordo com dados do Ministério da Saúde.
7: Agora, idosos com 85 anos ou mais contam com uma nova proteção pelo SUS.
6: É a vacina Pneumo20, que já está disponível nos postos de saúde de todo o país.
7: O imunizante reduz risco de internações e de quadros graves nas idades mais avançadas, quando as infecções respiratórias costumam ser mais agressivas.
15: Nova vacina para idosos está disponível no Sistema Único de Saúde para pessoas com 85 anos ou mais. A vacina pneumocócica 20 valente conjugada, conhecida como Pneumo 20, protege contra a doença e formas graves, como pneumonia e meningite. Segundo o Ministério da Saúde, a estimativa é de que mais de 2 milhões e 300 mil pessoas façam parte do público-alvo em todo o país. A distribuição das doses começou neste mês de setembro. O envio das próximas doses vai considerar critérios como o número de pessoas que podem ser vacinadas, a média mensal de aplicações e os estoques disponíveis. Para receber o imunizante, é necessário apresentar documento que comprove a idade, sem necessidade de prescrição médica. A indicação da Pneumo 20 varia de acordo com o histórico de vacinação contra a doença. Para mais informações, acesse gov.br/saúde. Thaisa Vitória para a Voz do Brasil.
6: E essa agora vai para quem gosta de ler.
7: A plataforma Mac Livros mantém um acervo digital 100% gratuito, que reúne mais de 25 mil títulos organizados em 26

0: Então, atende uma diversidade enorme de gostos. Você pode ter biografias, aventura, clássicos, obras infanto-juvenil, poesia, contos, enfim, tudo que você precisar está no Mac Livros.
1: Somando mais de 450 mil horas de leitura, o que equivale a 51 anos, a plataforma registra forte engajamento. Entre os destaques dos mais procurados está Torto Arado, de Itamar Vieira Júnior. A diretora Anita Stefani faz uma sugestão de leitura.
0: Olha, eu acho que o que eu mais gostei de ler foi o Vegetariana, que tá super em voga, né? Porque ganhou inclusive prêmios e tal, e ele tá disponível no Mac Livros. Mas é também interessante ver e um tipo de literatura que eu não conhecia tanto, que é a literatura de quadrinhos, e que tem alguns exemplares disponíveis e que é interessante ler pelo Mac Livros.
1: Para saber como usar e outros detalhes sobre o Mac Livros, acesse agora mesmo gov.br/mac. Reportagem Gilberto Evangelista.
2: E essas foram notícias do governo federal.
3: Uma realização da Secretaria de Comunicação Social da Presidência da República.
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3: Fique agora com as notícias do Poder Judiciário e do Congresso Nacional. Uma boa noite.
2: Boa noite, até amanhã.
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6: STF vai decidir se crise humanitária pode dispensar visto para reunião familiar no Brasil.
7: Para o STJ, famílias acolhedoras mantêm guarda provisória de crianças, mesmo após saírem do programa.
6: Governo federal vai apurar falhas da Uber e da 99 no atendimento a idosos e pessoas com deficiência.
7: Boa noite, eu sou Arthur Filho.
6: E eu sou Walter Lima.
7: Supremo Tribunal Federal vai decidir se situações de crise humanitária podem justificar a dispensa de visto para permitir a reunião familiar de estrangeiros no Brasil.
6: O julgamento, ainda sem data definida, vai orientar os limites da atuação do Poder Judiciário em situações nas quais exigências migratórias entram em conflito com direitos fundamentais, especialmente o direito à convivência familiar em contextos de crise humanitária. Fernanda Porto.
8: O caso envolve um cidadão do Haiti que vive no Brasil e pediu autorização para que a esposa e a filha pudessem entrar no país sem a apresentação do visto. O pedido foi negado pelo Tribunal Regional Federal da 4ª Região. No recurso apresentado ao Supremo, o Ministério Público Federal argumentou que o direito à reunião familiar deve ser preservado, especialmente quando dificuldades administrativas impedem, na prática, que o estrangeiro consiga solicitar o visto. Em sessão plenária virtual, o STF reconheceu por unanimidade a repercussão geral da questão. Isso significa que a decisão será tomada no julgamento do mérito, que deverá orientar casos semelhantes em todo o país.
7: Famílias acolhedoras que saíram do programa público de acolhimento podem continuar com guarda provisória de crianças.
6: Essa decisão é do STJ. Ao manter crianças com três famílias acolhedoras na cidade mineira de Itapeva, Fátima Uchoa.
9: Os ministros consideraram os vínculos socioafetivos ao longo de mais de 2 anos de convivência entre as crianças e as famílias acolhedoras. Segundo a relatora no STJ, ministra Nancy Andrighi, as medidas de proteção previstas no Estatuto da Criança e do Adolescente e no Sistema Nacional de Adoção e Acolhimento visam a atender o superior interesse da criança e do adolescente. E o juiz não pode basear a transferência para abrigos públicos sem haver riscos para as crianças. A guarda provisória com as famílias acolhedoras vale até o julgamento da ação que pode retirar o poder familiar dos pais biológicos.
7: Começou hoje a Semana Nacional da Execução Trabalhista.
6: Durante 5 dias, os tribunais regionais do trabalho vão concentrar esforços para garantir o pagamento de direitos reconhecidos pela Justiça. Repórter Nídia Rios.
10: Já pensou ganhar uma ação trabalhista e não receber o valor devido? É justamente para evitar situações como essa que a Justiça do Trabalho promove todos os anos a Semana Nacional da Execução Trabalhista. A 16ª edição da campanha será realizada entre os dias 14 e 18 deste mês, em todos os 24 tribunais regionais do trabalho do país. Quem tem uma ação trabalhista

0: Nessa fase, pode procurar a vara do trabalho da sua região ou entrar em contato com um advogado que acompanha o caso.
1: Governo vai apurar falhas da Uber e da 99 no atendimento a idosos e pessoas com deficiência.
2: A medida atende a uma recomendação feita pelo Ministério Público Federal. Vanessa Pereira.
3: A Secretaria Nacional do Consumidor, a Senacom, acatou a recomendação e vai apurar casos de cancelamento de viagens motivados pela idade avançada do passageiro ou pela presença de equipamentos assistivos, como cadeira de rodas, bengalas, muletas e cães-guia. A secretaria, que integra o Ministério da Justiça e Segurança Pública, já notificou as empresas Uber e 99 para que esclareçam quais medidas adotam quando há recusa de transporte nesses casos. A recomendação do MPF também foi encaminhada às duas empresas, que ainda não informaram quais providências pretendem tomar.
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1: A você, uma boa noite.
2: E até amanhã.
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6: Eu sou Paula Groba.
7: E eu sou Humberto Pinheiro.
6: E estes são os destaques de hoje do Jornal do Senado, que começa agora.
7: Projeto de Lei Orçamentária 2027 chega ao Congresso com reajustes travados pelo arcabouço fiscal e regra de ouro.
6: Regulação das redes sociais divide especialistas em audiência no Senado.
7: Um terço dos alunos do ensino médio já apostou em bets, segundo pesquisa.
6: Boa noite.
7: Boa noite.
6: As bets já fazem parte da rotina de muitos jovens brasileiros. Uma pesquisa da Frente Parlamentar Mista da Educação revelou que um terço dos estudantes do ensino médio já apostou em jogos online.
7: Diante desse cenário, um projeto do Senado quer diminuir o apelo das apostas e reforçar a proteção de quem está mais vulnerável a esse tipo de jogo. Repórter Raíssa Abreu.
8: Uma pesquisa da Frente Parlamentar Mista da Educação, em parceria com o Instituto Equidade.info, mostrou que 9,5% dos estudantes brasileiros de 11 anos já fizeram apostas online. A proporção aumenta com a idade. E entre os alunos do ensino médio, um a cada três estudantes já teve experiência com bets. Foram ouvidos, entre agosto e setembro, 1.912 estudantes de 191 escolas públicas e privadas no país. Para diminuir o apelo das plataformas de apostas online proibidas para menores de 18 anos, especialmente junto aos grupos mais vulneráveis, a Comissão de Ciência e Tecnologia do Senado acaba de dar parecer favorável a um projeto que amplia as restrições à publicidade e ao patrocínio das bets. A proposta foi apresentada pela senadora Damaris Alves, do Republicanos do Distrito Federal, e por outros seis senadores que fazem parte da Frente Parlamentar Mista da Saúde Mental.
9: É um projeto construído a várias mãos. Eu só tenho a honra de ser a primeira signatária, mas foi construído com especialista, com a participação de parlamentares, Câmara e Senado, um corpo técnico extraordinário, e a gente está preocupado realmente com essa questão da saúde mental por causa do vício nos jogos de apostas.
8: O objetivo do projeto é limitar o que chama de publicidade predatória, aquela focada no sofrimento humano. Para isso, propõe restringir a propaganda de bets em rádios, TVs, uniformes esportivos, redes sociais, eventos culturais, plataformas de streaming e campanhas com influenciadores digitais. De acordo com informações do Ministério da Saúde, os atendimentos na rede pública relacionados a jogos e apostas cresceram 140% entre 2018 2018 e 2025. Em julho, diante do aumento dos casos de endividamento e até de suicídio associados aos jogos, o Ministério da Fazenda determinou que a publicidade das apostas viesse acompanhada de advertência sobre os riscos envolvidos, a exemplo do que acontece com a propaganda de cigarros e bebidas. A proposta deve ser votada no plenário.
6: O projeto de lei orçamentária de 2027, que chegou ao Congresso, prevê o preenchimento de mais de 48 mil cargos vagos e a criação de 4.704 novas vagas no setor público federal.
7: Mas o ritmo dessas nomeações e a realização de novos concursos terão que respeitar as travas do arcabouço fiscal, que limitam o crescimento real das despesas com pessoal a, no máximo, 0,6% ao ano. Os detalhes na reportagem de Douglas Castilho.
10: A proposta orçamentária atual reserva ao todo 3,84 bilhões para a criação e o preenchimento de cargos públicos em 2027. No entanto, pelas regras fiscais em vigor, chamadas de arcabouço fiscal, o crescimento real do gasto com servidores de cada poder não pode passar de 0,6% acima da inflação ao ano, quando as contas estiverem no vermelho. Além desse mecanismo, o consultor de orçamento do Senado Federal, Sérgio Machado, explicou que a autorização não gera obrigação de contratar.
11: É uma autorização legislativa e orçamentária para a realização de determinadas despesas com o pessoal. Ele não se confunde com dotação orçamentária e muito menos representa uma despesa de execução obrigatória.
10: O projeto de orçamento já prevê gastos acima do permitido em quase 53 bilhões de reais com despesas de salários e aposentadorias. Isso exigiria a aprovação de um projeto de lei de crédito suplementar para cumprir outro limite fiscal, a chamada regra de ouro, norma constitucional que impede a dívida do Estado para pagar esse tipo de gasto.
6: O país já tem pelo menos 36 casos de sarampo confirmados, com maior concentração em São Paulo. No Amazonas, parte dos casos tem origem no Peru, que enfrenta um surto da doença.
7: No Senado, a preocupação com o desenvolvimento de vacinas de importância estratégica para o país levou à criação de uma subcomissão. As informações com o repórter Pedro Pincer.
12: Depois de 36 semanas avaliadas, São Paulo totalizou 32 ocorrências, sendo duas infecções novas na semana mais recente. Simultaneamente, o Amazonas confirmou 3 casos importados do Peru na cidade de Tabatinga. O quadro acende um alerta para a vigilância epidemiológica, especialmente em áreas de fronteira, em meio a surtos da doença em outros países das Américas. Mas desde 2024, o Brasil é considerado pela Organização Pan-Americana de Saúde um território livre de sarampo, como ressaltou o senador Marcelo Castro, do MDB do Piauí, ex-ministro da Saúde.
13: Enquanto notamos aumento alarmante de casos de sarampo em outras partes do mundo, no Brasil, reforçamos a vigilância e promovemos ampla cobertura vacinal visando prevenir surtos e garantir a proteção para todos. Infelizmente, não podemos deixar de mencionar o período sombrio que vivemos recentemente, quando o negacionismo em relação às vacinas permitiu que doenças antes eliminadas, como o sarampo, voltasse a ser um problema.
12: A Comissão de Ciência e Tecnologia aprovou em agosto a criação de uma subcomissão permanente para acompanhar o desenvolvimento científico e tecnológico de vacinas de interesse nacional. O colegiado deverá acompanhar pesquisas, projetos estratégicos, financiamento e produção de vacinas, além de promover o diálogo entre pesquisadores, empresas, órgãos públicos e agências de fomento. Hoje, a vacina contra o sarampo faz parte do calendário nacional de vacinação do SUS para pessoas de 12 meses a 59 anos. Quando há circulação do vírus, porém, o Ministério da Saúde recomenda ainda a aplicação da chamada dose zero em bebês a partir de 6 meses.
6: E os limites para a regulação das redes sociais sem restringir a liberdade de expressão foi tema de discussão em uma audiência pública do Conselho de Comunicação Social do Congresso.
7: Especialistas divergiram sobre a necessidade de regras mais rígidas para combater abusos e o risco de restrições restrições excessivas. A reportagem é de Yasmin Rodrigues.
14: Até onde regular as redes sociais sem transformar a moderação de conteúdo em censura? Essa foi uma das principais questões levantadas durante a audiência pública do Conselho de Comunicação Social do Congresso. Um dos problemas apontados durante a audiência foi a falta de transparência das próprias plataformas. A diretora do Internet Lab, Fernanda Campanucci, afirmou que as regras utilizadas pelas empresas são genéricas e devem ser mais transparentes.
15: Transparência real sobre os critérios de moderação só vai funcionar se tiver essa transparência real. Na prática, os termos das plataformas são genéricos demais. Como ela regula o seu espaço, as regras que ela define. Isso deixa um limbo, tanto para o usuário quanto para o moderador.
14: A audiência também discutiu o que se espera de uma eventual regulação. A presidente do Conselho, Patrícia Blanco, destacou que as contribuições apresentadas durante o debate podem ajudar o Congresso na construção dessas regras.
16: Que esses registros, essas contribuições possam ajudá-los na hora da decisão, para que a gente tenha um ambiente digital, que a gente consiga, de fato, excluir as questões relacionadas a discurso de ódio, à intolerância, à desinformação.
14: Mas a criação de novas restrições também recebeu críticas. Para o diretor do Instituto Civis, Jamil Assis, o Congresso precisa ter cautela antes de estabelecer novas regras para as plataformas.
17: A gente está legislando em um assunto que ainda a gente mede e avalia muito mal, muito novo. É imprudente empilhar restrições sobre o objeto que a gente ainda não sabe medir de maneira adequada.
14: O desafio colocado no debate é encontrar um modelo de regulação capaz de estabelecer parâmetros para a atuação das empresas sem retirar dos usuários o direito à informação e à manifestação.
7: Com edição de Paulo Agrova e trabalhos técnicos de Eliseu Caires, o Jornal do Senado fica por aqui. Acompanhe agora as notícias da Câmara dos Deputados. Boa noite.
6: Boa noite e até amanhã.
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18: Projeto proíbe propaganda sexual em eventos com crianças e adolescentes.
19: Avança a proposta que amplia políticas de acessibilidade no ensino superior.
18: Deputados analisam sugestões que regulamentam plataformas de conteúdo.
19: Boa noite. Continuamos hoje com o projeto de gravação de edições do jornal Câmara dos Deputados em emissoras da Rede Câmara de Rádio. Este programa está produzido diretamente da cidade de Parauapebas, com a participação do colega Francesco Costa, da Rádio Câmara de Parauapebas. Eu sou Márcio Aquilissardi, bem-vindo, Francesco.
20: Boa noite, Márcio. Obrigado, Márcio. Uma honra profissional participar da apresentação desta edição do jornal Câmara dos Deputados, dentro da Voz do Brasil. Vamos agora às notícias da Câmara dos Deputados. Eli Borges, do Republicanos, do Tocantins, celebra a retirada de pauta do projeto que trata liberdade democrática e religiosa nas plataformas digitais. Segundo o deputado, a proposta poderia restringir a liberdade de expressão.
21: Esse PL 2630 de 2020, ele faria um ataque muito forte nas plataformas digitais, que a partir disto, as plataformas não poderiam fazer determinadas divulgações. Por exemplo, a sociedade não poderia questionar ministros do Supremo, não poderiam questionar o presidente da República, porque as plataformas serão vigiadas num colegiado que viriam de setores do governo.
19: Eli Borges observa ainda que a proposta comprometia a liberdade religiosa, que considera um direito fundamental. O deputado destaca que a mobilização da bancada evangélica foi fundamental para a retirada do projeto de pauta.
20: Maurício Neves, do PP de São Paulo, quer proibir órgãos públicos e empresas de contratar ou patrocinar serviços de pornografia com recursos próprios ou dinheiro proveniente de repasses governamentais. O texto veta ainda parcerias e incentivos públicos para plataformas de conteúdo adulto.
19: Maurício Neves explica que o projeto impede o uso de verbas institucionais para financiar conteúdos sexualmente explícitos. O texto prevê ainda multas, perda de benefícios fiscais e impedimento de contratar com o poder público para empresas que descumprirem as regras.
4: Meio Ambiente.
20: Silvio Costa, filho do Republicanos de Pernambuco, apoia a criação de uma CPI para investigar, apurar casos de crueldade contra animais. A ideia é investigar também o uso de plataformas digitais para divulgar ou incentivar esse tipo de crime.
19: A comissão deve ainda identificar possíveis grupos organizados, avaliar falhas na apuração desses crimes e discutir medidas para fortalecer a proteção aos animais. Segundo Silvio Costa Filho, o objetivo é combater a violência, sem tratar da regulamentação da liberdade de expressão nas redes sociais.
0: Segurança Pública.
20: Sargento Faul, do PL do Paraná, é autor do projeto de lei que permite à polícia e ao Ministério Público acessar o monitoramento de presos com tornozeleira eletrônica. De acordo com o deputado, o objetivo é agilizar investigações e evitar a prática de novos crimes.
3: Para te dar um exemplo, um crime acontece, um homicídio acontece em determinado local. Para saber se uma pessoa que é suspeita passou por ali ou não, e essa pessoa usa tornozeleira eletrônica, é preciso de uma ordem judicial. Isso pode atrasar em muitas horas a obtenção dessa informação. O meu projeto permite que policiais e o Ministério Público ali mesmo já tenham dados junto ao centro de monitorização para poder saber se aquele criminoso passou ali.
19: Na opinião de Sargento Faur, o projeto facilita o trabalho policial ao permitir consultas mais rápidas sobre a localização e os trajetos registrados pelas tornozeleiras. O projeto foi aprovado pela Câmara e agora tramita no Senado, onde o deputado articula apoio para a votação do texto.
20: Dal Barreto, do União da Bahia, defende a aprovação de projetos que impõem novas restrições a condenados por crimes sexuais contra crianças e adolescentes. O texto prevê áreas de afastamento para impedir a aproximação das vítimas e de locais frequentados por menores.
19: Dal Barreto afirma que o principal objetivo é reduzir o risco de novos crimes após a saída da prisão. A proposta proíbe o contato digital com menores de 14 anos e o exercício de atividades profissionais voltadas a jovens dessa faixa etária.
0: Justiça.
20: Avança na Câmara. Projeto que proíbe propagandas com apelo sexual em eventos de livre acesso a crianças e adolescentes. A repórter é Silvia Munhato.
14: A Comissão do Esporte da Câmara dos Deputados aprovou proposta que proíbe a exibição de propagandas com apelo sexual, erotização ou conteúdo sexualmente explícito em eventos esportivos ou recreativos de livre acesso ao público. A regra também vale para as transmissões desses eventos. O texto foi aprovado na versão sugerida pela relatora, deputada Helena Lima, do PSD de Roraima, para um projeto de 2003 e outros 91 projetos analisados em conjunto. Enquanto o texto original proibia anúncios com apelo sexual em todos os meios de comunicação, a relatora limitou a medida aos ambientes esportivos e recreativos. Para ela, a medida protege o público vulnerável sem criar regras que prejudiquem a liberdade de expressão.
22: Criança tem que viver a infância, adolescente precisa ser protegido em sua fase de desenvolvimento. Quando esse conteúdo aparece em estádio, em evento e na TV ou na internet, ele chega a milhões de pessoas, inclusive a menores de idade. Então ela ajuda a proteger os pais e responsáveis. E ela também cobra a responsabilidade de quem anuncia, de quem organiza e também quem transmite esses eventos.
14: Pela legislação atual, programas de TV e espetáculos precisam exibir a classificação indicativa por idade, mas as peças publicitárias não passam por classificação. Pela medida, o descumprimento da regra será considerado publicidade abusiva. Com isso, as empresas infratoras sofrerão as punições administrativas e civis que já existem na legislação de proteção do consumidor e de crianças e adolescentes. O projeto que proíbe a exibição de propagandas com apelo sexual em ambientes de livre acesso ao público será analisado pelas comissões de comunicação e de Constituição e Justiça. Em seguida, será apreciado pelo plenário. Da Rádio Câmara de Brasília, Silvia Munhato.
0: Trabalho.
19: Mauro Benevides Filho, do União do Ceará, apoia a proposta de emenda à Constituição que reduz de 44 para 36 horas semanais a jornada de referência para o piso da enfermagem. Segundo o deputado, a mudança aumenta a complementação paga porque o cálculo passa a considerar uma jornada menor.
23: Qual é o benefício? O valor remuneratório de complementação financeira que eles recebem hoje sobre 44 horas, vamos dizer, R$ 700, R$ 800, com a redução para 36 horas, esse benefício vai aumentar para 1.200, 1.300. Ou seja, é um impacto direto na remuneração, vai estimular mais ainda a enfermagem brasileira, a todo um acompanhamento da enfermagem comigo aqui na Câmara dos Deputados, aqui no Congresso Nacional. E eu, portanto, apresentei a emenda constitucional 127, que encontrou 10,6 bilhões de reais para pagar o piso da enfermagem em todo o território brasileiro.
20: Mauro Benevides Filho relata que a proposta previa inicialmente uma jornada de 30 horas, mas foi ajustada para 36 horas para reduzir o impacto financeiro. A mudança já foi aprovada pela Comissão de Constituição e Justiça do Senado e aguarda a inclusão na pauta de votações do plenário.
0: Economia.
19: Jefferson Campos, do PL de São Paulo, pede a votação da proposta que reformula a cobrança do IPVA e impõe teto de gastos para órgãos públicos. O texto limita a alíquota do IPVA a no máximo 1% do valor venal do automóvel e passa a calcular o imposto com base no peso do veículo.
20: A proposta também estabelece limites orçamentários para despesas com publicidade institucional e fixa um teto para os gastos do Poder Legislativo e dos Tribunais de Contas. Segundo Jefferson Campos, a medida busca garantir maior responsabilidade fiscal na administração pública.
19: Paulo Litro, do União do Paraná, defende o projeto que aumenta de 81 mil para 130 mil reais o limite de faturamento do microempreendedor individual. A mudança permite que pequenos empreendedores ampliem a receita sem perder o enquadramento como MEI.
20: A proposta, que tem o apoio de Paulo Litro, também amplia de 1 para 2 o número de empregados que podem ser contratados pelo microempreendedor. Cada funcionário deverá receber um salário mínimo ou piso salarial da categoria profissional.
19: Beto Preto, do PSD do Paraná, quer extinguir o conselho que hoje analisa recursos de empresas e contribuintes contra cobranças de impostos federais. Ele explica que esses casos passariam a ser julgados diretamente pela Justiça Federal, inclusive os processos que já estão em andamento.
20: Para Beto Preto, a mudança reduz a morosidade, aumenta a segurança jurídica e evita a duplicidade de julgamentos entre a esfera administrativa e judicial. O deputado acredita que a proposta preserva o contraditório, a ampla defesa e o devido processo legal dos contribuintes.
0: Agricultura.
19: Tião Medeiros, do PP do Paraná, apoia o projeto que garante indenização a produtores rurais por perdas de produtos perecíveis causadas por interrupções no fornecimento de energia elétrica. A proposta obriga as concessionárias a analisar o pedido de ressarcimento em até 30 dias.
20: Tião Medeiros argumenta que apagões e oscilações na rede provocam prejuízos recorrentes no campo, com perda de leite, peixes, vacinas e alimentos refrigerados. Segundo ele, a medida reforça a responsabilidade das distribuidoras e incentiva um serviço mais eficiente nas áreas rurais.
0: Ciência e tecnologia.
19: Altineu Cortes, do PL do Rio de Janeiro, sugere a criação de uma frente parlamentar em defesa do Programa Espacial Brasileiro. De acordo com o deputado, o objetivo impulsionar projetos voltados ao fortalecimento do setor espacial e da inovação tecnológica no país.
20: Altineu Cortes acredita que o colegiado pode contribuir com a estabilidade orçamentária para as ações da Agência Espacial Brasileira. Para ele, o desenvolvimento de áreas como telecomunicações e monitoramento climático reforça a soberania nacional.
0: Esporte.
19: Vinícius Gurgel, do PL do Amapá, destaca a aprovação na Câmara de projeto que cria o regime especial de tributação para associações desportivas, sem fins lucrativos. O texto enviado ao Senado estabelece cobrança unificada de tributos com alíquota de 5% sobre a receita bruta.
20: Vinícius Gurgel ressalta que a medida estimula o financiamento de modalidades olímpicas e paralímpicas. As entidades que investiram continuamente em pelo menos 6 modalidades poderão abater parte desses gastos nos tributos devidos.
0: Educação.
19: Alice Portugal, do PCdoB da Bahia, comemora a aprovação na Câmara de projeto que proíbe cursos de graduação à distância na área da saúde e de educação física. A deputada considera que a formação desses profissionais exige atividades práticas e contato direto com pacientes e equipamentos.
1: É possível formar um contador, até um licenciado para ensinar nas diversas regiões longínquas desse país à distância, contanto que sejam cursos com controle, com aulas semipresenciais. sociais, com monitoria. Mas em saúde é algo difícil, porque como ensinar a um enfermeiro como aplicar um injetável no quadrante superior do glúteo esquerdo, à distância? Como saber sem tocar para o aprendizado? As tecnologias em saúde são extremamente dinâmicas e complexas, e é preciso que o estudante tenha contato direto com a evolução dessas tecnologias.
20: Alice Portugal avalia que a mudança contribui para melhorar a qualificação dos profissionais que atendem a população. Ela alerta que o alto número de matrículas à distância em cursos que exigem laboratórios e contato com tecnologias pode comprometer a formação dos profissionais.
0: Comissões.
19: Aprovada na Comissão de Educação da Câmara, prevê a divulgação de dados sobre estudantes com deficiência no ensino superior. A ideia é aperfeiçoar as políticas públicas de inclusão e acessibilidade. A repórter Mônica Tati tem os detalhes.
2: Proposta aprovada pela Comissão de Educação da Câmara dos Deputados quer melhorar informações sobre estudantes com deficiência no ensino superior. O projeto determina a coleta e a divulgação sistemática de dados sobre o acesso, a permanência, a conclusão e a evasão de pessoas com deficiência nas universidades. O relator na Comissão de Educação, o deputado Ismael, do PL de Santa Catarina, destacou que o INEP, o Instituto Nacional de Estudos e Pesquisas Educacionais Anísio Teixeira, já realiza o levantamento dessas informações, mas falta uma sistematização específica para esses dados.
5: Na sinopse estatística da educação superior, anualmente publicada pelo INEP, já se encontram informações sobre o número de matrículas em curso de graduação das pessoas com deficiência por sexo e tipo de deficiência em cada município brasileiro. Não há, contudo, especificação por instituição de educação superior ou o cálculo de indicadores de permanência, conclusão e evasão, embora nos questionários do referido censo sejam coletados dados por aluno, curso e instituição que permitam esse detalhamento.
2: O deputado Ismael ressalta que a abrangência dos dados do censo é ainda maior do que a prevista no projeto original, pois inclui todas as instituições de educação superior, públicas e privadas, e não apenas as universidades federais e estaduais. No entanto, falta a organização desses dados para auxiliar na criação de políticas inclusivas. O deputado propôs que não seja criada uma nova lei, mas que as obrigações da União na divulgação dos dados referentes ao ensino superior sejam incluídas no capítulo do Estatuto da Pessoa com Deficiência, que trata do direito à educação. As informações divulgadas deverão subsidiar o planejamento, a implementação, o monitoramento e a avaliação de políticas públicas governamentais voltadas para a inclusão e acessibilidade. A proposta, que dispõe sobre a coleta e a divulgação de dados de pessoas com deficiência no ensino superior, ainda será analisada pelas Comissões de Defesa dos Direitos das Pessoas com Deficiência e de Constituição e Justiça. Se for aprovada, segue para a apreciação do Senado. Da Rádio Câmara de Brasília, Mônica Tati.
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0: Direitos Humanos.
20: Cássio Favacho, do MDB do Amapá, apresentou o projeto que obriga companhias aéreas a conceder desconto mínimo de 80% na passagem de quem precisa viajar por motivo de morte de um familiar. A tarifa humanitária vale para deslocamentos destinados a velório ou sepultamento.
19: A proposta de Acácio Favacho também assegura remarcação sem multa, crédito ou reembolso integral quando o falecimento ocorrer antes da viagem. O parlamentar afirma que as medidas diminuem as barreiras enfrentadas pelo passageiro durante o período de luto.
0: Saúde.
20: Projeto de Kleber Verde, do MDB do Maranhão, assegura aos pacientes e seus responsáveis o acesso integral Há informações sobre medicações administradas na rede de saúde pública e privada. A proposta exige o detalhamento de dados como lote, dosagem, validade e nome do profissional responsável.
19: De acordo com Kleber Verde, casos de urgência e UTI deverão contar com a presença de ao menos 2 profissionais de enfermagem para aplicação de medicamentos. Na visão dele, a medida busca evitar fraudes, erros e tragédias no ambiente hospitalar.
20: Eunício Oliveira, do MDB do Ceará, apoia o trabalho da Frente Parlamentar em defesa da Política Nacional de Plantas Medicinais e Fitoterápicos. O deputado informa que o objetivo do colegiado é incentivar pesquisas.
19: A iniciativa também visa apoiar a produção e ampliar o uso de plantas medicinais e fitoterápicos na saúde pública. No entendimento de Eunício Oliveira, a Frente Parlamentar contribui para o aproveitamento sustentável da biodiversidade brasileira e para o fomento à agricultura familiar.
20: Termina agora esta edição especial do Jornal Câmara dos Deputados, produzida e apresentada pela Rádio Câmara de Brasília, em parceria com a Rádio Câmara de Parauapebas, integrante da Rede Câmara de Rádio.
19: Eu agradeço ao Francesco e a toda a equipe da Câmara de Vereadores de Parauapebas pelo excelente trabalho conjunto.
20: Obrigado à Câmara dos Deputados por esta oportunidade. Esse programa teve trabalhos técnicos de Everson Urani e apresentação de Márcio Aquilissade e Francesco Costa. Boa noite.
19: Muito boa noite. O Jornal Câmara dos Deputados volta amanhã. Você fica agora com o Minuto do TCU.
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10: O Tribunal de Contas da União monitorou 67 universidades federais para verificar medidas de prevenção e combate ao assédio moral e sexual. 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
1: Uma ótima noite para você, sintonizado Educativa FM 101,9, conectada com Campinas. Começamos mais uma edição do programa Love Songs. Na sua companhia, Deco Lopes. Love Songs, o mais puro romantismo para você recordar e também se emocionar. Abrimos a noite de hoje com a cantora Ana. Vamos ouvir One More Night. Boa noite.